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1: Pipoca feita em casa ou pipoca pronta. Estourar o milho de pipoca na panela com um pouco de azeite é mais saudável do que a versão pronta da pipoca. Tanto no micro-ondas quanto na panela, a pipoca pode ser um lanche leve, desde que você não exagere nas quantidades de azeite e sal.
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3: Hora certa.
4: 9:15.
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0: Ame, acredite, pense, grite, sonhe, conquiste, lute, batalhe. Tenha força, tenha foco, tenha fé. Sorria e agradeça a Deus por mais um dia.
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3: Hora certa.
4: 9:33.
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1: Hora certa!
2: 9:51.
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1: Influências dos amigos é determinante para adolescente começar a beber. Um estudo indica que os amigos próximos são a principal influência dos adolescentes para começar a ingerir bebida alcoólica. Os cientistas analisaram dados extraídos de um grupo de 820 adolescentes de 6 locais dos Estados Unidos. Os participantes tinham entre 14 e 17 anos, uma média de 15,5 anos, que é quase idêntica à idade típica em que ocorre o primeiro contato com a bebida alcoólica, né? Segundo levantamentos anteriores, com base em pesquisas prévias, a equipe estabeleceu 4 indicadores principais que levam os adolescentes, né, a beber: comportamento perturbador, histórico familiar de dependência de álcool, baixa sociabilidade e companhia de amigos que bebem.
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2: Hora certa.
4: 10:07.

0: Busque sempre fazer as coisas com alegria, mesmo que sejam difíceis. Dê o máximo de si e acredite, isso muda o futuro.
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2: Hora certa.
3: 10:22.
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2: Hora certa.
3: 10h40.
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1: E dessa vez é a versão do cabeludo.

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1: Falta de sono acarreta doenças graves. Entre os piores efeitos da falta de sono estão todos os tipos de problemas cardíacos, incluindo o risco de ataque cardíaco e acidente vascular cerebral, diabetes e obesidade.
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2: Hora certa.
4: 10h58.
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1: Essa música tem sentimento demais.

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1: Alguns tipos de vírus, bactérias e parasitas associados a infecções crônicas estão presentes no processo de desenvolvimento do câncer, com destaque para o papilomavírus humano, HPV. Além de outras estratégias de prevenção, o uso de preservativos pode contribuir na prevenção da infecção pelo HPV, associada ao câncer do colo do útero, pênis, ânus, orofaringe, orofaringe e boca.
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Feliz ano novo, indiada. Feliz ano novo, gente. É a maneira reverente de iniciar esta pajada, nesta hora iluminada de pátria e de melodia. E o pajador se arrepia de tradição campesina na primeira sabatina do ano que principia. Cerimônia não precisa.

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Irreverente assistiu com ternura, com afinco, para ver o 95 que a noite grande pariu. Aqui no povo, as famílias fazem o tal Réveillon, mas lá no campo, onde o som é o do vento nas flechilhas, nós só fazemos vigílias quando se reúne a pionada. Na volta da madrugada, ouviu-se um berro de touro, o ano macho, em vez de choro, já nasceu dando risada. Sendo macho, é sempre assim, já nasce enrugando a testa, porque não vem para a festa de circo de Borlantim. Esse vai ser de cupim, gritava um índio de lá. Vai ser boerano esse piá, se não der urucubaca, umbigo cortado à faca e enviado num xiripá. Eu ia bombeando o céu na hora do nascimento, e ouvindo o choro do vento num barbaresco tedéu. Depois, tapiei o chapéu, meio para espantar o sono, memoriando com o entono do índio da Timbaúva, que ano novo é como chuva, não tem patrão, não tem dono. E entre um trago e um amargo, recostado num esteio, bombeava o piazito feio, mas taludo sem embargo, sentindo no campo largo cheiro de pasto e de incenso, naquele desejo imenso que este ano que nasce faça que o homem se abraça no amor da paz e o bom senso. Isso é um sonho, talvez seja, do pajador que improvisa, mas um sonho se realiza se com fé a gente o deseja. Mas para mim, que tenho a igreja no altar da geografia, guardo essa filosofia de cruzador sem parança. Se não houvesse esperança, tudo que é pobre morria. Mas vou dar uma cruzada lá pras bandas de São Luís, onde deixei a raiz para todo sempre encravada. Terra santa, colorada, de sangue guasca tingida, terra mil vezes querida, morada de São Cepé, ali aonde a indiada de fé nasce com a alma encardida. Cruzando o Piratini, vou ver as pedras no fundo, santo pedaço de mundo que deixei, mas não perdi. Voltar de novo a guri, a infância e a adolescência, rever de novo a querência num verdejo espiritual, meu velho pago natal, onde mamei inocência. Depois, seguir olfateando os recuerdos de criança, procurando a sombra mansa onde me criei tropeando. E logo adiante, cruzando no passo da Laranjeira, lá onde uma bugra parteira, segundo o ritual antigo, fez enterrar meu umbigo na raiz de uma figueira. Depois, matar a saudade, se é que a saudade se mata, bombeando a lua de prata, tropeando na imensidade. A infância e a mocidade e as ânsias deste índio cuera, e as flores da primavera que sem querer esmaguei, e os sonhos que não domei lá no rincão da tapera. Mas pare, porque a emoção já me faz perder a calma. Tenho urumbevas na alma e um cerro no coração. Há um chamado de amplidão que para longe me toca, atração que me convoca, de acordo com as velhas leis, vou dançar ternos de reis nos ranchos da Boçoroca.

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1: Hora certa.
2: 6 horas. 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
1: Azeite no lugar do óleo vegetal. É comum o uso de óleo para cozinhar, fritar e temperar os alimentos. Ao contrário do que se pensa, o azeite aquecido não é ruim para a saúde. Ao preferi-lo para os preparos, use azeite virgem para temperaturas elevadas e o azeite extra virgem para temperar salada.
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2: Hora certa.
4: 6:19.

0: fato de estar vivo é um presente de Deus. Pena que nem todo mundo percebe isso.
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3: Hora certa.
4: 6:39.
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0: continuo sem nada. Não traz.
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0: se muda, né? Hoje em dia é só porcaria, né? Mas vamos lá, né? Vários dias. As letras de fundamento de antigamente, né?
1: Ao ouvir certas canções e o mais incrível.
0: É, senhor Marião.
1: Vão enfiando goela abaixo dessas novas gerações.
0: Turma aí do KM Supermercados ligados, tá? E pra turma lá do, na grande Porto Alegre. O Ronaldo Maurer.
1: Nossa cultura gaúcha.
0: A capital aí, o Ronaldo, a turma ligado do mini mercado, o Porto Alegre, um abraço.

0: alguma constrangida.
1: Então tá aí, turma, que se liga em 96, se possível, naquela dos bateadores.
2: Fui no que nós dois vamos ter as que...
1: Os bateadores, acolchoado, velho, precisa agora com essas friagens, né? 2 graus a temperatura na capital do Pinhão. Nome também da padaria do tio, a turma aí das tendas do Pinhão, postos de gasolina. Especial a turma aqui do posto, mega perto da Rúbia, a Rúbia, o Zé, diz o Zé, olha aqui tem uma brisa, um minuano legal, ó.

0: Dona Tita. Bora lá.
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Estamos chegando aí, sábado, 7/2. Como é que estamos aí? Baita final de semana, um baita sábado de tempo firme aí pra todos nós. Especial pras donas de casa aí, né? Os homens da faxina, mulheres da faxina. Todos aqui já estão indo trampo na lida, na correria. Vamos aí. Isso pra turma que se liga, né, senhora? Dona Irene, o Nego, o Ferador, como é que tá, Nego? Hoje viajando pro Rodeio da Guaíba.

Ei, vamos lá que tem música aí, né? Pessoal que pediu aí do Corpo e Alma, hoje vale tudo, né? O mesclado aqui da programação Cultura. É, diz a Irene, as Nora vão vir, né? Agora o Nego Feirador vai estar de aniversário na semana que vem, né? Já, final do mês aí, setembro? É setembro e agosto aí, Nego?

Mais uma aí do Corpo Real. E amanhã, domingueira aí no Clube do Bailão do Sabiá, hein? Hoje temos o futebol, o FX 18, daqui a pouco as emoções, hein? Grandes jogos aqui no Caldeirão Tio Lofre.

hoje tem um jogo da bocha, hoje tem a canastra ali na comunidade Pedras Brancas, né? O pessoal quer jogar uma bocha, né? De manhã tem bocha, tem carta, meio dia tem um churrasco, quem quiser almoçar ainda pode confirmar aí com a organização. E à tarde daí tem o grande torneio de canastra na comunidade Santo Antônio, Pedras Brancas, tá? Com a premiação especial, primeiro, segundo e terceiro. Então hoje, sábado festivo aqui na comunidade Pedras Brancas, na comunidade Santo Antônio, tá bom?

0: Pascoalinho, manda uma música pra nós, homem. Tu tens que convidar nós pra comer uma carne ali no galpão do Praxedes, no meu aniversário, guri. Dia 28.
1: Então tá aí, dia 28, hein? A festa é por conta do aniversariante, o Valdir. Ô, oh, Valdir, é o popular nego feirador aí lá. É na sexta que vem isso, ó. Oh. Na linda do Pampa, na linda do Pampa. Tá aí a nova música, o novo sucesso aí da grande cantora pontuarense, a Nath Gaiteiro. Ah, seu Nilson. Simples arrozinho com feijão. E pro casal de pombos aí, a Jaqueline, o Camela. Estão homenageando aí o Debroque aí do bar.

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1: Isso, pra turma da FX aí, como é que estamos aí? Um abraço, consultora, pessoal do KM Supermercado. Hoje, melhores ofertas da carne, logo mais tem uma degustação de salsichão, né? Da Alemão. Passou pelo KM já, degusta, né? A linguiçinha mista, a linguiçinha de frango também. Leblon, Leblon, isso. Já diz a palavra, Leblon, Leblon, coisa boa.

0: Eu só daquele dia em diante, olha, eu só tomo cimarrão com ele.
1: Erva do Paulo, tira erva. Cultura gaúcha, né, Paulo?
2: Pela alegria.
1: É com Ingui Bruto e Fred, com a Paulo Galvão, minha vase. Chapala Chicharina, Paulo, as guifoso, um quel vredo ali, gato minha vergonha, falar em Chicharina. 7:18 para de Baquetei. Agora é colpo del Paulo Gasparin. Se ele vem sus, ponte lá. Opa, aí o João Gasparin, aí o lindo Bar Siva e o Valdor Siva, estão homenageando aí o a lenda, agora é lenda da Vila Vasco. Paulinho Gasparin.
2: O
1: homem neto ali que eles se piazam espontear lá de Jarina, né? Antes que semos o fechote, bisonha solos nas arlas e assado para o Walter que se ouve de Paulo Gasparin. Judício aí, pela Colomba. Com 18, logo mais, a gente tem aí o programa especial Ação e Cooperação Sicredi, já por aqui os apresentadores, né? Enquanto isso, o Zito já prepara aqui o café da manhã, né? Hoje é a visita aqui do Zito, daqui a pouco bateu o cartão lá no

0: Não, fica triste de porta-lupe, é. O Pedrinho não tem jeito de pegar na loteria. Tá complicado, hein?
1: Mas menina, eu bebo umas canjibrinas.
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0: Vamos lá, 7:20, já por aqui o pessoal, vamos lá. Programa Ação e Cooperação, Sicredi, a hora 7:20.
2: Bom dia, associados da Sicredi Botucaraí, RSMG. Bom dia a todos os ouvintes. Hoje é sábado 22 de agosto, estamos iniciando o programa Ação e Cooperação. A gente está já anunciando a colega jornalista Roberta Rufato Marques para a apresentação do programa com entrevistas, informações e também a nossa colega Viviane Borges Oliveira trazendo educação financeira. Bom dia, Roberta.
3: Bom dia, João Alberto. Bom dia, ouvintes do programa Ação e Cooperação. A Sicredi Botucaraí RSMG segue celebrando seus 45 anos de história junto aos associados por meio da campanha Aniversário Premiado, que continua distribuindo prêmios em toda a área de atuação da cooperativa. Recentemente, tivemos o segundo sorteio da campanha, que contemplou 36 associados no Rio Grande do Sul e em Minas Gerais com um iPhone 16. E o melhor é que a promoção continua, com mais sorteios e grandes prêmios que ainda tem pela frente. E para falar sobre os resultados dessa etapa, as oportunidades que ainda aguardam os associados, nós estamos recebendo no Ação e Cooperação a assessora de investimentos da Sicredi Botucaraí RSMG, Cristina Fach. Bom dia, Cristina, bem-vinda.
4: Bom dia, Roberta, João e a todos os ouvintes.
3: Cristina, para começarmos, então foi realizado o segundo sorteio da campanha Aniversário Premiado. Como é que foi esse momento e que avaliação a cooperativa faz sobre mais essa etapa?
4: Roberta, foi um momento muito especial. Nesse segundo sorteio, 36 associados foram contemplados com um iPhone 16, sendo um prêmio por agência participante. A gente ficou muito feliz em ver os prêmios chegando a diferentes municípios do estado do Rio Grande do Sul e de Minas Gerais. E a gente também acompanhou junto com as agências a reação dos ganhadores e é muito gratificante acompanhar a surpresa, né, a emoção de cada associado ao receber a notícia. Esses momentos é que mostram que a campanha está cumprindo o seu propósito em celebrar os 45 anos da cooperativa junto com quem faz parte da nossa história.
3: E pegando esse gancho, Cristina, dos 45 anos da Sicredi Botucaraí RSMG, sabe que a campanha é um dos marcos, né, da comemoração do aniversário. E como é que os associados têm recebido essa iniciativa ao longo dos meses?
4: Desde o lançamento da campanha, a gente está acompanhando o volume de negócios, o engajamento no site, e a gente percebe um grande envolvimento dos associados com a campanha, participando ativamente e aproveitando a oportunidade de concorrer os prêmios. Mas eu também visualizo que a campanha vai além da geração de números da sorte. Ela também incentiva os associados a conhecerem melhor as soluções financeiras disponíveis, começarem a investir, a planejarem a formação e a proteção do patrimônio. E com isso, novos investidores chegam à cooperativa e a gente fortalece o relacionamento com quem já faz parte da nossa história.
3: E um dos diferenciais da promoção é justamente essa participação por agência, né? Prêmios por agência. Como é que esse formato contribui para ampliar as chances do associado ser contemplado?
4: Então, esse formato ajuda a distribuir os prêmios por toda a área de atuação da cooperativa. Nos sorteios dos cartões pré-pagos, dos iPhones e das scooter elétrica, cada agência participante tem um associado contemplado. Associados de todas as agências têm oportunidade de ganhar. Isso torna a campanha mais próxima de todas as comunidades em que a Sicredi Botucaraí tem atuação e permite que os prêmios cheguem a diferentes municípios do Rio Grande do Sul e também de Minas Gerais.
3: E, Cristina, como é que os associados podem participar da campanha? Então, para explicar um pouco mais sobre aquele associado que não tem certeza se já está participando ou alguém que ainda não participa, mas tem interesse em participar.
4: Então, para participar da campanha é muito simples. Às vezes chega algumas questões, se tem que fazer inscrição, não precisa fazer uma inscrição. Para participar, basta ser associado da Sicredi Botucaraí e utilizar os produtos participantes durante o período da campanha. Os números da sorte são gerados automaticamente conforme os critérios do regulamento. E quais os produtos que participam da promoção? Capital social, poupança, depósito a prazo, LCA, LCI, consórcios, seguros elementares, seguros de vida. Eu sempre digo que são produtos que podem fazer parte do planejamento financeiro de todos os associados. Além de ajudarem na realização de objetivos, na proteção da família, na proteção do patrimônio e na formação de reservas, também geram números da sorte para participar da campanha. Cada um dos produtos possui uma regra específica para a geração de números da sorte. E quanto mais operações elegíveis o associado realizar, mais números da sorte poderá acumular e maiores serão as oportunidades de ser contemplados. E os números também, reforçando, eles ficam disponíveis para consulta no site da campanha e continuam concorrendo para as etapas subsequentes. Então, quanto antes o associado participar da campanha, quanto antes o associado gerar os seus números da sorte, mais oportunidades terá ao longo da promoção.
3: E após a entrega dos cartões pré-pagos, que foi o prêmio do primeiro sorteio, tivemos então agora os iPhones, mas o que ainda vem por aí nos próximos sorteios?
4: Ainda temos grandes prêmios pela frente, Roberta. Então, no dia 7 de outubro, serão sorteadas 36 scooters elétricas, sendo uma por agência. E depois, no dia 7 de novembro, acontecerá o grande sorteio final, que são os 15 automóveis Chevrolet Onix. E os Onix, então, serão 10 automóveis destinados ao Rio Grande do Sul e 5 para o estado de Minas Gerais. Quem ainda não foi contemplado, continua tendo ótimas oportunidades de ganhar.
3: E Cristina, para encerrarmos então a nossa conversa, vou pedir que você nos fale sobre a importância dos associados continuarem gerando números da sorte, principalmente nesse momento que a gente pode dizer que a campanha já chegou na metade e estamos nos aproximando para a reta final, né?
4: É muito importante que os associados continuem participando porque a campanha ainda não terminou. E temos grandes prêmios ainda pela frente. Os associados podem gerar números da sorte utilizando os produtos participantes conforme as regras do regulamento da promoção. E quanto mais números acumularem, mais chances terão de ganhar uma das scooters ou um dos 15 Chevrolet Onix 0KM. Por fim, a gente convida os associados a consultarem seus números da sorte, conversarem com os seus gerentes e também conhecerem todas as formas de participação.
3: Então, João Alberto e ouvintes, nós conversamos com a Cristina Fack, que é assessora de investimentos da Sicredi Botucaraí RSMG, sobre o segundo sorteio da campanha Aniversário Premiado, que é uma das ações comemorativas dos 45 anos da cooperativa. Como a Cristina bem nos trouxe, a campanha segue, ainda reserva grandes oportunidades para os associados, com os sorteios da scooters e também no encerramento com os 15 automóveis. E para saber mais, é só consultar os seus números da sorte ou conferir o regulamento completo no site sicredi.com.br/promocão/aniversário-premiado-botucaraí ou ainda procurar a sua agência Sicredi para mais informações. Cristina, muito obrigada.
4: Obrigada, Roberto. Obrigada pela oportunidade de estar conversando um pouquinho mais sobre essa robusta campanha que hoje a gente está promovendo, ação de comemoração dos nossos 45 anos. Muito obrigada.
5: Vamos ouvir as dicas trazidas pela colega Viviane Borges de Oliveira em mais um episódio de Educação Financeira.
6: Olá, falando de planejamento financeiro. Afinal, ninguém alcança estabilidade só na base da sorte. É preciso intenção, atenção e, acima de tudo, ação. Ter um bom plano é a primeira etapa para sair do sufoco no fim do mês, conquistar sonhos e viver com mais tranquilidade. Para isso, é necessário ter clareza sobre onde você está e onde quer chegar. Para facilitar essa jornada, reunimos 6 dicas práticas que vão ajudar você a organizar suas finanças, criar metas financeiras realistas e tomar o controle de sua vida financeira. Vamos nessa? Dica 1. Renegocie dívidas. Antes de mais nada, se existe alguma dívida em aberto, é hora de encarar. Para isso, faça um levantamento completo do que você deve, com valores, prazos e taxas. Depois, entre em contato com credores e apresente uma proposta de pagamento que esteja dentro da sua realidade. Essa atitude mostra comprometimento e, muitas vezes, é possível conseguir bons descontos para quitação à vista ou condições de parcelamento bem mais leves. Mas atenção, só feche acordos que você realmente consiga cumprir. De nada adianta negociar e acabar inadimplente de novo no mês seguinte. Dica 2. Saiba quanto entra e quanto sai. Aqui, a organização é o segredo, já que um planejamento financeiro eficiente começa com o domínio de suas receitas e despesas. Sem esse controle, fica difícil economizar, investir ou tomar boas decisões financeiras. Então, reserve um tempo na sua semana para anotar tudo o que entra e tudo o que sai da sua conta. Inclua gastos fixos como aluguel, água, luz, telefone e os variáveis, como alimentação fora de casa, lazer e compras pontuais. Não subestime os pequenos gastos, como aquele cafezinho diário, a sobremesa no almoço. Esse tipo de gasto pode passar despercebido e acabar comprometendo boa parte do orçamento. Além disso, não tenha medo de acompanhar todas as movimentações da sua conta corrente, como se ignorar o problema fizesse ele desaparecer. Mas é justamente o contrário. Encarar de frente é o que dá controle e segurança. Quanto mais visibilidade você tiver da sua vida financeira, melhor será a sua capacidade de tomada de decisão. Dica 3. Corte os supérfluos e ganhe fôlego financeiro. Será que você realmente precisa de 3 serviços de streaming funcionando ao mesmo tempo? Ou de consumir aquele delivery de sexta, que virou de quarta também? Essas pequenas escolhas do dia a dia, quando não controladas, viram um buraco no orçamento, podem comprometer suas metas financeiras sem que você perceba. Revisar os gastos supérfluos faz parte do processo de organizar suas finanças. E é importante para identificar o que realmente agrega valor à sua rotina. Não significa que você precise cortar tudo, mas sim entender o que vale a pena manter e o que pode ser substituído ou eliminado sem comprometer sua qualidade de vida. Para reduzir despesas, você pode diminuir o uso de transporte por aplicativo, quando for possível caminhar ou usar transporte público, cozinhar em casa com mais frequência, congelar porções para a semana, cancelar assinaturas e serviços que você quase não usa, trocar marcas mais caras por similares de qualidade e preço mais acessível, comparar preços antes de comprar itens do seu dia a dia, especialmente em mercados e farmácias, evitar compras por impulso, dando um tempo antes de decidir se realmente precisa daquilo. Com essas pequenas mudanças, você começa a economizar sem grandes sacrifícios e já sente um impacto positivo no orçamento. É o tipo de atitude que, com o tempo, vira natural. Dica 4. Use o crédito com estratégia e consciência. Crédito não é vilão. Na verdade, pode ser um grande aliado do seu planejamento financeiro, desde que usado com responsabilidade. O segredo está em contratar uma linha de crédito quando fizer sentido real para a sua vida, como investir em educação, saúde ou moradia. Então, avalie o motivo e tenha certeza de que conseguirá pagar as parcelas sem comprometer outras prioridades do orçamento. Se o assunto é cartão de crédito, saiba que ele pode ser uma ferramenta útil para organizar gastos e acumular benefícios, desde que usado com estratégia. Evite usá-lo como solução para cobrir despesas do mês,

0: gastos e acumular benefícios, desde que usado com estratégia. Evite usá-lo como solução para cobrir despesas do mês. E atenção também vale para o uso do cheque especial. Esse é uma linha de crédito disponível para momentos específicos. E o ideal é que seu uso faça parte de uma estratégia financeira saudável. Dica 5. Busque conhecimento. A educação financeira transforma. Você não precisa virar especialista financeiro para organizar suas finanças, mas entender o básico faz toda a diferença. A educação financeira te dá ferramentas para tomar decisões melhores e traçar planos de curto, médio e longo prazo. Então, que tal começar a aprender agora? No Cooperação na Ponta do Lápis, nosso programa de educação financeira, você tem acesso a conteúdos práticos, ferramentas úteis e orientações para entender melhor seu dinheiro, planejar seus gastos. Para dar ainda mais força ao programa, criamos o método COPS, com etapas simples para transformar sua vida financeira, em que cada letra representa uma ação para melhorar a relação com o dinheiro. Conscientizar, perceber o que você não via na sua relação com o dinheiro. Observar, analisar seus hábitos financeiros. Organizar, agir para melhorar seus comportamentos. Preparar, planejar sonhos e metas futuros. Sustentar, transformar ações em hábitos duradouros. E dica 6, estabeleça metas e construa um caminho com propósito. Depois de colocar a casa em ordem, é hora de mirar no futuro e definir suas metas financeiras com clareza. Quanto quer guardar, em quanto tempo e para qual finalidade? Aqui, uma etapa fundamental é a criação de uma reserva financeira. Ela funciona como uma proteção para imprevistos, como um conserto urgente, uma despesa médica ou até a perda temporária de renda. Ter essa reserva evita que você precise recorrer a empréstimos ou usar o cartão de crédito de forma emergencial, o que pode desorganizar todo o seu planejamento financeiro. Com a reserva financeira bem estruturada, suas metas ficam ainda mais seguras. E o caminho para a estabilidade financeira é mais tranquilo. E sempre que possível, busque investir. Assim, seu dinheiro trabalha por você, ajudando a construir patrimônio e garantindo mais segurança para o futuro. 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
1: João Alberto e ouvintes, o roteiro de apresentações do Teatrinho da Cooperação iniciou no dia 17 de agosto, levando cultura, diversão e os valores do cooperativismo para centenas de crianças da área de atuação da Sicredi Botucaraí RSMG no Rio Grande do Sul. Integrando as comemorações dos 45 anos da cooperativa e a programação do Dia C de Cooperar, o espetáculo 45 anos Plantando Cooperação já passou por municípios de Tunas, Ibirapuitã, Mormaço, Nova Alvorada, Itapuca e teve a sua primeira apresentação em Soledade, encantando mais de 800 estudantes por meio de uma história lúdica que aborda temas como cooperação, amizade, respeito às diferenças e trabalho coletivo. A programação segue até o dia 27 de agosto, com mais uma apresentação em Soledade, no dia 24, Arvorezinha e São José do Herval, no dia 25, Pouso Novo e Fontoura Xavier, no dia 26, e Barros Cassal e Gramado Xavier, no dia 27. Além do Teatrinho da Cooperação, o movimento do Dia C de Cooperar também está mobilizando as agências da Sicredi Botucaraí RSMG no Rio Grande do Sul e em Minas Gerais. Em cada município, colaboradores, associados e parceiros estão desenvolvendo ações voltadas às necessidades locais, reforçando o compromisso do cooperativismo com o desenvolvimento das comunidades. São campanhas solidárias, atividades educativas, ações culturais, iniciativas sociais e diversos projetos que demonstram na prática que quando as pessoas se unem em torno de um propósito comum, os resultados alcançam muito mais pessoas. Por isso, a Sicredi Botucaraí, RSMG,

0: convida toda a comunidade a acompanhar as ações do Dia C, acessar os canais oficiais da cooperativa e buscar informações diretamente na sua agência, para conhecer as iniciativas que estão sendo desenvolvidas em cada município e também participar desse grande movimento de cooperação. Porque, como reforça o tema deste ano, quando a escolha é cooperar, o mundo gira melhor.
1: Estamos encerrando o programa de hoje, sábado 22 de agosto. O Ação e Cooperação retorna na semana que vem, neste mesmo horário. Um ótimo final de semana a todos.
2: Bora lá, 7h40. Bom dia, como é que estamos aí?
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2: Seguimos aí, Sabadão Cultura. Quer mandar teu alô, teu salve? 33-89-1110. Contatos, telefones da tua área de cultura, hein? Só uma notícia aqui, né? Olha, a partir da segunda-feira, aumentar a tarifa do pedágio aqui, Contorno Xavier, né? Vai para 6,90 aí a tarifa, tá? Tarifa de pedágio sobe para 6,90 na BR-386 a partir da segunda-feira, dia 24. Motoristas que utilizam a nossa BR-386, que corta Fontana Xavier, passarão a pagar novos valores de pedágio a partir da 0 hora da segunda-feira, dia 24. Ou seja, na madrugada de domingo para segunda. A tarifa básica é, para automóveis, caminhonetes e furgões, passará a ser de 6,90. O reajuste será aplicado em todas as 7 praças administradas pela Via Sul, empresa da Motiva, nas rodovias da BR-101 e também 290 e Freeway. Na BR-386, os novos valores serão praticados nas praças de Victor Grief, no quilômetro 204, Fontoura Xavier, no quilômetro 261, Paverama, no quilômetro 374, Montenegro, no quilômetro 426, para os motoristas de Soledade e Região, praça de Fontoura Xavier, está entre as utilizadas nos deslocamentos pela rodovia. E conforme a Via Sul, o reajuste está previsto no contrato de concessão e considera aí a atualização pelo Índice Nacional de Preços ao Consumidor Amplo, o PCA, que equilíbrios contratuais e outros parâmetros estabelecidos na regulamentação do setor. Tá? A operação foi autorizada pela Agência Nacional de Transportes Terrestres, a ANTT, e publicada no Diário Oficial da União. A revisão das tarifas ocorre anualmente no mês de agosto, né? Com os novos valores, só atualizar aqui para os nossos ouvintes, né? Com os novos valores, veículos de passeio pagaram 6,90, caminhões leves e ônibus com dois eixos, 13,80, veículos de três eixos com rodagem dupla pagarão 20,70, 4 eixos 27,60 e 5 eixos pagarão 34,50 e 6 eixos pagam 41,40. E para motoristas de motocicletas e motonetas, a tarifa será de R$3,45. Além das 4 praças de pedágios da BR-386, a Via Sul administra aí pedágios em Três Cachoeiras, na BR-101, Santo Antônio da Patrulha e Gravataí, na BR-290. Os mesmos valores passarão a valer nas 7 praças a partir então da segunda-feira, dia 24. Bom, quando ela partir. Notícia boa aí.

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0: precisar, tem algum pedido aqui, depois a gente vai com o programa do turismo aqui na programação da 96.5.
1: Do Teixeirinha. Bom dia, seu Pascoal. Podia rodar uma música aí para o João Pedro Pinheiro e a Dona Santa, e para o Pedro Guindani ali do bairro da avó, e para toda a família dele, e para todas minhas amigas, amigos, e para todas as equipes aí da Rádio Cultura e para você aí. Que nós estamos tomando chimarrão com a erva mate Cultura.
2: Essa da história é real.
0: Tava aí para vocês aí o...
2: Não é agora, se bem...
0: Sandro Lúcio.
1: Da sombra do arvoredo.
0: Coreando no mandiocal, né? Agora é bom coreando no mandiocal, tá sem as folhas, né? Falar em mandiocal, olha, já tem as mudas aí, as ramas e a aipim aqui na Três Pinheiros, hein?
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0: Falar em mandiocal, olha, já pensou aquela mandioquinha hoje e aquele assado de leitão aí da fruteira Maia? Ó, já estão assando.

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E daqui a pouco tem aí a degustação do salsichão da

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1: Salve, salve, bom dia, povo de Fontoura Xavier. Estamos mais uma vez pedindo licença para entrar na casa de vocês, nos lares, com o Turismo Rural, Caminhos do Guamirim, um jeito diferente de viver. E hoje nós vamos ter duas pessoas super importantes para o município.

0: Uma que está à frente da Secretaria de Turismo aqui de Fontoura Xavier, a Jocelice, e outra que está à frente do turismo da nossa região. Seja bem-vinda, Caroline, e seja muito bem-vinda, Jocelice.
1: Bom dia, Laura. Bom dia, ouvintes. É uma felicidade estar aqui com vocês, com a Josi também, falando um pouquinho sobre o turismo aí dessa nossa grande região da Alta da Serra do Botucaraí. Bom
0: Tudo
1: dia,
0: bom,
1: Laura. Bom
0: Jocelice?
1: dia. Tudo bem, e vocês? Quero então desejar o meu bom dia a todos os ouvintes da Rádio Cultura, todos os ouvintes que estão nos ouvindo nesse momento, e até para todos a minha alegria em poder participar desse momento aí, junto com a Cláudia, que é do grupo do Caminhos Guamirim, e com a nossa turismóloga aí, e também coordenadora regional, a Carol.
0: Secretária, deixa eu lhe fazer uma pergunta. A senhora nos convidou para irmos até a ExpoSol para participarmos de uma reunião que seria extremamente importante para o turismo da nossa região. Jocelice, qual a tua visão? Por que que tu nos convidou? O que que era de tão importante? Conta para o nosso público.
1: Bom, então a gente teve na ExpoSol, né, em Soledade, aonde teve um evento, um momento muito importante para o turismo do Alto da Serra do Botucaraí, ou seja, para o turismo aqui da nossa região de Fontoura, aonde então abrange 9 municípios, né, que se fazem parte do Alto da Serra do Botucaraí. Então, através da MASB, através da Carolina também, a gente foi convidado então a participar desse evento que aconteceu no Museu das Pedras, para onde nesse momento foi feito o lançamento da marca, né, e de toda a questão das mídias, do Instagram, divulgações em cima dessa marca do Alto da Serra do Botucaraí, nesse evento na ExpoSol. Então, o que que isso significa? É um marco muito grande e importante dentro da nossa região, aonde então agora a gente se sente como região. A gente sabe que agora a gente também tem um amparo da MASB, do Alto da Serra do Botucaraí, entre outros municípios aí que fazem parte, para que o turismo então alavanque em todos esses municípios de uma forma mais dinâmica, aonde a própria marca e a MASB vai fazer toda ajudar nessa divulgação do que está acontecendo de turismo dentro dos municípios.
0: Caroline, como turismóloga, um dia você imaginou estar nesta posição que você está hoje? Explica um pouquinho para os nossos ouvintes como é importante a tua liderança. Por que que é importante lançar uma marca? Por que que é importante os municípios terem uma turismóloga?
1: Laura, como a Josi falou, eu faço parte, hoje estou fazendo uma consultoria juntamente com a MASB. A MASB, que é a Associação dos Municípios da região da Alto da Serra do Botucaraí, e dentro da MASB nós temos um núcleo de turismo que é chamado de Alto da Serra do Botucaraí. É uma região turística que já vem desenvolvendo há vários anos um trabalho excelente juntamente aos municípios, que já vem de longa data esse trabalho de continuidade, de projetos, de organização, de estrutura, busca de estruturação dos roteiros turísticos, como a secretária Josi falou. E agora nós tivemos, então, ali em Soledade, esse momento de lançamento dessa marca. Então, é um programa que a gente está fomentando o desenvolvimento da atividade turística de forma de posicionamento, na verdade, né? E eu já trabalho há bastante tempo aí em várias regiões e vários municípios e fico muito contente por estar dentro da região da Alto da Serra do Botucaraí, compartilhando desse momento tão importante, né? Então, assim, eu fico muito feliz porque eu tenho certeza que, eu acredito muito, tenho uma certeza muito grande que o turismo da região é muito intenso. Ele tem um potencial imenso e a gente muitas vezes acaba não visualizando isso por estar no nosso dia a dia, né? Aquilo acaba se tornando um pouco mais cotidiano para nós, que somos munícipes, né? Mas como isso é importante para o desenvolvimento, tanto social quanto econômico, né? Então, eu estou assim, juntamente com a região, com todos os municípios, com os empresários, muito feliz por poder estar dividindo as minhas experiências também e aprendendo com vocês, né?
0: Dentro deste contexto, nós vimos que em questão de 1 ano e meio, o que a região não cresceu em 10 anos, está dando passos firmes para correr, né, para um lugar que é de visibilidade. Jocelice, tu que está à frente há muito tempo, né, da cultura, da educação, do turismo, enfim, como você vê esse momento, esse 1 ano e meio que as coisas estão andando e que estão tomando corpo?
1: Bom, a princípio, o que é que acontece? A gente está vendo que o turismo ele vem alavancando com passos firmes, saindo do gatinhar, indo para passos firmes, através do olhar, né, que os governos estão tendo, tanto da esfera federal, estadual e municipal. Posso citar a Fontoura Xavier mesmo. Eu estou à frente, junto na educação, alguns anos, e hoje já estamos com uma secretaria, então consolidou o turismo dentro de Fontoura, quando o nosso gestor, o prefeito, teve um olhar juntamente comigo, com outras pessoas, que o turismo é sim importante, que a cultura sim é importante, e que nós precisávamos, né, ter uma secretaria para nós também demandar de mais recursos e de mais apoios aí da esfera federal, estadual, e também, a gente, por que não, da esfera particular, das próprias empresas, sindicatos, enfim. Então, é um grupo, é pessoas que formam o turismo, e o turismo, ele se faz com pessoas e com aquilo que a gente também já tem no próprio município, porque a Carol mesmo, sabe, ela muito mais do que a gente, que hoje o turismo, ele tem várias esferas, né? Ele tem da esfera rural, ele tem o turismo da natureza, ele tem o turismo pedagógico. Então, é vários setoriais que entram, que fazem parte, e que os municípios têm sim potencial. Mas a gente precisa mostrar esse potencial, que as outras pessoas que não vivem ali no município, como a Carol citou, para nós se torne uma rotina, uma coisa corriqueira, mas para que as outras pessoas possam ter o conhecimento do que a gente pode oferecer e tem ali de bonito e de bom, e de hospitalidade, enfim, para que eles possam também ter a vontade de vir até o município conhecer esses lugares e esses agentes que estão fazendo turismo, enfim, conhecer os municípios.
2: Carol, é muito importante sinalizar que o município, ele não anda sozinho, né? Exemplo, existe um grupo de turismo rural. Esse grupo de turismo rural vai precisar que o município tenha X papeladas para mandar para a regional, para, a partir da regional, aparecer no Rio Grande do Sul, a partir disso aparecer nacional. Como é que é esse procedimento?
1: Na verdade, o turismo, ele é um grande segmento que vem crescendo cada vez mais no mundo, porque ele envolve diversos setores e diversos segmentos, tanto da parte, não é só diretamente o dono do hotel, do restaurante, que ele vai estar ganhando com isso, mas são vários outros setores que são envolvidos, né, que acabam também sendo atingidos de uma forma, beneficiados, aliás, de uma forma muito positiva. Então, assim, o que acontece? Nós precisamos, assim como ele tem diversos setores, nós precisamos também trabalhar de forma integrada, bem como tu falaste, a gente precisa trabalhar em conjunto. E o turismo, ele se dá por três principais esferas, que é a questão dos gestores públicos municipais, que tem o papel de fomentar, contribuir com esse impulsionamento do desenvolvimento da atividade turística, mas também tem que ter concomitante o empresário trabalhando junto, querendo empreender, querendo buscar, aplicar as políticas públicas do turismo, e tem que ter a comunidade também, que a comunidade também tem que receber isso, porque ela também vai ser beneficiada de uma forma também indireta e também de forma direta, né? Porque a gente aumenta o fluxo de empregos, aumenta o fluxo de desenvolvimento econômico e social dos municípios. Então, nós precisamos desse conjunto, essas três esferas estarem trabalhando no conjunto. E o que a gente precisa agora é unir, é integrar. E assim como a gente tem isso dentro das secretarias municipais, dos municípios, temos, como foi colocado, tem a nossa região, né? A Alto da Serra do Botucaré é uma região que está integrando esses municípios para que a gente possa cada vez mais se fortalecer. Fortalecendo seus produtos, fortalecendo não só o município, só o empreendimento, mas sim o município, os empreendimentos e a região como um todo, né? Então, é uma integração que visa, na verdade, o desenvolvimento da atividade, né? E é isso que a gente vem buscando, desenvolver cada vez mais essa integração, essa formatação de parcerias, até para a gente poder criar recursos, aliás, roteiros, destinos que sejam sustentáveis, né?
2: Dentro desses municípios, que são 9, se tu tivesse que... Porque como tu já trabalhou em vários outros municípios fora da nossa região, tu viu o que dá certo e o que dá errado. Dentro dos caminhos que tu viu aqui, pode seguir que vai dar certo, sigam por aqui. Qual a sugestão, qual o caminho que, se tu pudesse nos orientar, você diria: não esqueçam, para ter turismo precisa disto? O que seria?
1: Acredito que cada município tem uma essência. Bom, é pra Jô, agora eu fui respondendo,
2: é,
1: viu, Jô?
2: Carol,
1: na verdade, assim, cada município e cada região tem uma essência, cada um tem a sua identidade. E o turismo, ele só acontece no momento que nós mantermos as nossas raízes, que nós mostrarmos aquilo que nós temos de mais bonito, aquilo que é da nossa essência, tanto cultural quanto na questão da gastronomia, da nossa história, daqui dos nossos antepassados, daqui da origem daquilo que foi criado, e assim como da natureza. Então, a preservação, tanto na parte histórica quanto cultural, isso pode ser o grande diferencial.
2: Você disse que você gostaria de fazer alguma pergunta para a Carol?
1: Olha, um pouco, né, a gente poderia, um bate-papo, né, perguntar, para que a Carol clareie bastante para as pessoas. O turismo, como eu disse, ele tem vários setoriais, como tu também colocou. A Fontoura Xavier, Carol, tu já visitou, tu já conhece. Nós já tivemos em grutas, em lugares assim, assim como eu acredito que os outros municípios também. Eu gostaria, Carol, que tu falasse para nós, como que vai funcionar as mídias, daqui um pouco colocar sobre o Instagram que vai ter, para as pessoas também saberem que eles podem seguir, que eles podem ir, aonde que eles podem procurar, para conhecer então os municípios do Alto da Serra do Botucaraí.
3: Com certeza, José. A gente já esteve no município, nós fizemos aí uma grande visita técnica em diversos pontos, inclusive no roteiro, nesses pontos turísticos, em alguns locais também que fazem parte do Caminhos, mas também do município como um todo, levantamento, todo o diagnóstico das atividades, dos eventos, diversas atividades que acontecem, né? E hoje a questão da construção da marca, ela se dá realmente pelo diferencial que o município tem. E você tem um potencial imenso. Eu fiquei maravilhada no dia que eu estava aí, nos locais que a gente visitou, com tanta coisa bonita que pode ser feita, mostrada, divulgada. E por isso que a gente criou essa marca também. Foi uma das grandes iniciativas de ter essa marca, ter as redes sociais. Hoje o nosso site está em construção, está sendo trabalhado. A gente está fazendo toda uma catalogação de materiais de áudio, vídeos, os municípios também, até nos próximos dias aí, o primeiro contemplado é o município de Fontoura Xavier, que vai ter toda essa cobertura também na parte de marketing, né? E hoje já está em funcionamento, que é o Turismo Botucaraí. Você pode entrar tanto no Facebook, quanto no Instagram, né? E no site também, né? turismobotucaraí.com.br, que vai aparecer um pouquinho, então, da nossa região como um todo.
2: E como funciona? Vai vir uma pessoa que vai coletar esses vídeos, fotos, ou com o tempo a gente vai ter que, através da Secretaria de Turismo, te enviar?
3: Na verdade, a gente está fazendo esse trabalho. Os municípios já podem nos enviar, até vocês já encaminharem esse roteiro que vai ter essa novidade do dia 24. Acho que a secretária pode falar um pouquinho mais também, né, Josi, depois de maio. A gente já está com o material ali também junto. Mas os municípios podem nos encaminhar, mas nós também iremos fazer essa coleta de informações também, de dados e material. Só que, claro, vai acontecendo muitas coisas concomitando, aliás, do decorrer do tempo, como eventos, atividades, como o roteiro que vocês vão ter no dia 24, que a gente não pode também estar todos os momentos. Então, vocês podem nos encaminhando também, que a secretaria da MASB, Alexandre, vai estar inserindo isso junto ao site, junto às redes sociais, e vai sair divulgando. E também podem marcar, né? Nas redes sociais, ali, tanto na página do Facebook quanto do Instagram, podem nos marcar, que a gente vai compartilhando. O nosso intuito é a gente fortalecer esse desenvolvimento e essa divulgação.
2: Jocelice, vamos falar um pouquinho então sobre o evento do dia 24?
1: Vamos falar, claro. Eu não posso deixar também de falar e colocar da minha alegria e satisfação em saber que o município de Fontoura Xavier foi contemplado em ser o primeiro aonde a MASB vai fazer então um trabalho, como a Carolina colocou ali. Por ser um município que está todo organizado, né, com documentação toda organizada, com conselho tanto da cultura como do turismo funcionando. Então, assim, por ter passado o diagnóstico que foi pedido em reuniões, as quais eu participo sempre, procuro participar em todas, só não venho mesmo quando realmente eu não posso, mas a Carol sabe que eu gosto de participar, e quando foi solicitado e deu prazo, eu cumpri os prazos, mandei dentro do que foi
3: a primeira, né, Nossi?
1: Foi a primeira, e então eu fico muito feliz em saber que o meu trabalho também está dando um resultado e está trazendo, né, esse olhar para Fontoura. Então, nós sendo contemplados primeiros a fazer esse diagnóstico, esse trabalho de mídia da MASB pelo Alto da Serra do Botucaraí, eu fico muito feliz. E também, eu não posso deixar de ressaltar a questão de nós, de Fontoura Xavier, ter um grupo, o grupo Caminhos do Guamirim, que é um grupo organizado, um grupo também que participa de cursos, aonde está por dentro, está legalizando também esse grupo, e é um grupo unido, aonde então esse grupo também está junto, sempre para nós fazer essa questão do turismo. E como agora dia 24 vai ter a caminhada, foi uma caminhada pensada junto, sentada junto com o grupo, aonde então essa data ficou para o grupo de turismo, para eles poderem fazer as realizações dos eventos que eles gostariam de promover, tudo em prol do turismo, da cultura e do município de Fontoura Xavier. Isso então é muito importante ressaltar, que Fontoura está bem estruturada dentro do turismo, com o grupo e com agora, né, a secretaria. Então a gente faz as coisas juntos e unido. E da dia 24, a gente quer convidar, então, a todas as pessoas que estão nos escutando, que queiram vir participar dessa grandiosa caminhada, caminhada turística, aonde foi pensado, então, em fazer um trajeto, né, Cláudia? Aonde que a gente vai passar, começando ali no sítio Renascer, que está sendo um destaque também, já está recebendo muitos turistas de fora, para o café da manhã. E depois a gente vai fazer todo um trajeto ali por dentro, que sai ali do sítio, vai por dentro, vamos passar lá então na... Me ajuda, Cláudia, vamos passar na propriedade do
2: Edilson. Ali do Charopinho, né? Vai passar por ali, vai passar na Dona Fátima. Na Priscila, no sítio São Jerônimo.
1: E passamos em todas essas
4: muitos outros lugares que ali tem também, que é muito bonito, é um lugar, é um caminho bonito, e é, então vai nos levar como destino à comunidade da Aparecida do Gramado, aonde que lá então tem então a igreja da Nossa Senhora Aparecida e a comunidade da Nossa Senhora Aparecida, que também lá vão nos recepcionar, né, vão estar nos esperando, e depois pra, na volta a gente vai ter o almoço então no Fest Pag do Nelson, que é aqui em Fontoura, dentro do município, dentro da cidade praticamente, né, e um lugar muito lindo também, acolhedor, e o pessoal do turismo vai estar lá também vendendo e mostrando e divulgando o seu trabalho também, artesanal, culinário, aquilo que também tem nessa parte em Fontoura Xavier. Então a gente gostaria de fazer esse convite para que as pessoas venham nesse domingo, dessa caminhada, conversar, interagir, conhecer melhor o nosso interior ali de Fontoura, para que esse domingo seja um domingo, então, festivo, um domingo de alegria, um domingo que a gente possa reafirmar o turismo e consagrar as amizades e a importância da socialização também, tá? Então, gostaria de fazer esse convite.
0: Pessoal, tem uma coisa bem importante que eu gostaria de falar para todos aqui que são de Fontoura Xavier e na frente da Jocelice, na frente da Carol, que é turismóloga, é deixar claro que aqui ninguém está para ganhar medalha, mas também a gente não pode deixar de falar as coisas boas. Muitas vezes dentro do município a gente só fala a coisa ruim, né? Só olha para o negativo. A Jocelice não era secretária, cuidava apenas de uma pasta alguns anos atrás e recebeu um grupo trazido pelo Alício, que foi até a Barra do Galvão, que é das caminhadas do Alício. Passou-se o tempo, criou-se o Caminhos do Guamirim e o Alício veio nos procurar. E nós fizemos lá no Sítio Renascer uma reunião e ele elogiou muito o trabalho da Jocelice naquela época. E disse que a melhor caminhada que ele fez foi a que ela organizou. Então, quando ele me disse isso, eu fiquei tranquila. Porque se ela já fez um trabalho bom, então ela vai fazer pelo menos um bom agora. E a gente fica mais tranquila de saber que ela dá conta de fazer e que ela é a nossa secretária. Acho que muitas vezes é fácil a gente colocar contra as pessoas, apontar o erro, mas ninguém vai lá e te dá um abraço quando dá certo. E nós somos um grupo que nós, juntos, o Caminhos do Guamirim, fez duas ou três situações no município. Então a gente vai errar muito, mas a gente vai ter o respaldo da nossa secretária. Nós vamos ter as outras secretarias unidas tentando nos ajudar a fazer dar certo. Mas que as pessoas da própria comunidade se unam nesse momento e venham para a caminhada juntos. Porque com a força da comunidade, com erros e acertos, a gente vai mais longe. E é a união da comunidade que vai fazer o município crescer, que vai fazer com que sejamos vistos na região. Que é isto que a turismóloga vai tentar orquestrar junto com o Eduardo, que também está à frente dessa interlocução. Qual a perspectiva de vocês, Caroline? O que vocês esperam com o tempo? Vocês vislumbram exatamente o quê? Aonde que a gente vai chegar?
3: Na verdade, né, Caura, não é nós que vamos vislumbrar isso e a perspectiva. Acho que cada um de nós é responsável por tudo isso. A Josi, até quero falar para ela também aqui, quero aproveitar o momento, já abracei ela, mas eu, assim, parabenizar o prefeito por ter feito criar a Secretaria de Turismo do município, e eu fico muito contente pela JCC, a secretária, pela competência e pelo trabalho que ela sempre veio, como nós falamos ali, ela foi o primeiro material que o município que encaminhou, que está presente conosco ali, então isso já avança e mostra o olhar e a sensibilidade que os gestores estão voltados para a questão do turismo, né? E aí que tá uma questão, o Eduardo hoje, ele é o nosso interlocutor regional, nós participamos então dessa instância de governança, que é a Associação da Alto da Serra do Botucaraí, essa região turística, todos os municípios têm membros que participativos, têm cadeiras, todos os empresários participam desse núcleo, nesse conjunto também, e é nós temos que criar isso em conjunto, aliás, o que nós queremos para a região, com toda certeza, é o conjunto, que a região quer. Eu visualizo, eu pessoalmente, que a região tem muito potencial, que tem um produto turístico imenso, que já está acontecendo, já está recebendo Nós estamos na beira de uma das rodovias mais movimentadas do nosso estado, que tem um fluxo intenso de visitantes, de passeio, então a gente pode buscar isso e desenvolver muitas ações, né? E eu acredito que a gente tem um grande potencial. Se todos os municípios, assim como os empresários, a comunidade, abraçarmos o turismo como uma atividade social, econômica, com toda certeza nós vamos ter diversos benefícios. E a gente não tem que pensar assim, vamos fazer como? A gente nunca vai chegar a um ponto de litoral, nordeste do país, Serra Gaúcha. Não é essa a questão. A gente nem quer chegar, porque a gente tem outros potenciais e outras atividades, outras belezas, né? Mas a gente tem muito potencial e a gente tem que pensar o turismo não só como viajar, e é isso que a gente tem que estar buscando fomentar dentro dos municípios. Não é, quando a gente fala em turismo, nós pensamos muito em viajar e ir para outros locais, mas nós temos que pensar que para nós irmos para esses locais, para nós irmos fazer uma atividade turística, para nós irmos passear, tem que ter pessoas que recebem. E esses destinos que nós falamos, como se litoral, nordeste do país, Serra Gaúcha, que tem esse maior, eles vivem do turismo, de empregos, renda, e é isso que nós temos que pensar, como melhora a qualidade de vida da comunidade, como a gente vai poder beneficiar e atingir diversas pessoas com esse segmento. Então, assim, eu visualizo que a região tem muito potencial, ela vai ser desenvolvida de uma forma muito grande, num momento que, como assim nós estamos fazendo, todo mundo se abraçarmos e trabalharmos no conjunto, tanto dentro dos municípios quanto a nível de região.
0: Eu sou agradecida pelo grupo que nos acolheu, pela secretaria, pelo prefeito, e fica o convite, Carol, para que você esteja sempre muito próxima à Fundadora Xavier, que nos mostre caminhos que a gente ainda não viu, e a gente é muito agradecido por vocês terem esse olhar e transformar um sonho numa possível realidade, porque às vezes a gente como proprietário fica muito sozinho, e ter esta visão de que tem pessoas dentro do município e dentro da regional pensando turismo, faz com que o nosso sonho se torne uma realidade, porque nós estamos lá dentro da propriedade, muitas vezes isolados dentro do nosso sonho, e nos dá uma força, né, para que a gente queira seguir em frente. Infelizmente, nós vamos terminando o nosso programa. Eu gostaria de ficar aqui horas e horas falando com vocês, mas vou pedir para vocês as últimas palavras desse programa, começando pela Jocelice e depois a Carol.
4: E menino, então, agradecer para que tenha pensado nesse momento, pelo convite de poder participar. Sabe que eu estou aí sempre à disposição para que a gente possa falar em turismo, para que a gente possa falar em cultura, e podem contar comigo dentro das minhas possibilidades sempre. Para mim, é uma alegria muito grande poder hoje ter participado com vocês, ter ouvido as palavras que vocês falaram aí para mim. Fiquei muito feliz em saber que, de uma forma ou outra, estou conseguindo desempenhar um bom trabalho e ajudar principalmente Fundadora Xavier e o grupo de turismo que aqui tem, né? Então, novamente, reforçar o convite, convidar a Carol, o Joel, para estar presente nesse dia, porque eu e a Cláudia, é certo que vamos estar. Né, Cláudia? De fato. Então, se puderem, e convidar novamente a todos que puderem se fazer presente, de Fontoura, principalmente, para que a gente possa, então, abraçar e receber com carinho aquelas pessoas, os visitantes que vão vir até aqui em Fontoura, tá? Então, um abraço a todos e que tenhamos um bom dia.
3: Carol? Claro, Jorge, é bom sempre estar com vocês, meninas que, além de acreditar no turismo, são multiplicadoras dessa atividade, né? Então, uma alegria estar com vocês. Eu posso ir no dia 24 se tiver um carro de apoio, tá? Porque minha saúde tá... Acho que eu não tenho fôlego para fazer uma caminhada. Até ontem eu estava com o Alice aqui na região também, em outro roteiro que ele tá trabalhando, né? A gente comentou sobre esse evento. E ele também estendeu esse convite. Mas eu quero agradecer a oportunidade, parabenizar vocês pelo trabalho, pelo incansável trabalho de estar sempre fomentando o desenvolvimento da atividade turística, me colocar à disposição também do município, assim como a região, já estou à disposição da região também, e dizer que eu acredito muito no potencial. E não é porque a gente está conversando aqui, mas a gente já teve outras conversas em outros momentos. Eu gosto muito da questão do município de Fontoura Xavier. Quando a gente visitou, também foi um dos primeiros municípios que nós fizemos toda uma visita técnica nos pontos, acompanhado pelo prefeito, pela secretária. Visitamos todas as atividades, visualizamos as necessidades e como melhorar cada vez mais a atividade turística. Tenho certeza agora que a secretaria, a gente vai avançar e muito em cima disso. Me coloco à disposição. A gente já está colocando nas redes sociais, já está nas redes sociais, no site, então no Turismo Botucaraí também, as informações para essa caminhada, para esse roteiro no dia 24 de maio, né? E nos encontramos aí.
0: Mais uma vez, obrigada por vocês duas estarem aqui conosco, fomentando o turismo dentro da região. E fica o convite mais uma vez. Vamos participar da caminhada. Vamos caminhar dia 24 de maio. tem o site, dá para se inscrever, dá para se inscrever para saber se vai querer tomar o café da manhã, se vai querer almoçar, mas vamos lá, vamos junto nessa caminhada. E também olhar lá a nossa cidade, no site, é bem importante. E vamos nos despedindo, agradecendo mais uma vez vocês nos permitirem entrar na casa de vocês, com a certeza de que sábado que vem estaremos aqui para mais uma vez estarmos falando sobre turismo rural, um jeito diferente de viver.
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Isso, a terra do pinhão, do turismo. Nosso bom dia, 8:15. Um abraço para as nossas apresentadoras e mais uma edição aí do programa do turismo. Quando são 8:15, temperatura que subiu um pouco agora na capital do pinhão. Estamos com 4 graus, a temperatura, bom, bem fresquinho, né? 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Logo mais a gente fala aqui com o secretário de saúde, né, com o pessoal aqui do posto de saúde, porque hoje é dia de multivacinação, dia de vacinação contra 20 doenças acontecendo, então, nesse sábado, dia 22, no Rio Grande do Sul. Ação que integra aí a campanha nacional de multivacinação, que segue até 1º de setembro. O estado que já recebeu mais de 9,1 milhões de doses de vacinas em 2026, para reforçar a proteção à população gaúcha. Atenção à população do Rio Grande do Sul, mães, pais responsáveis poderão levar suas crianças e adolescentes menores de 15 anos às unidades básicas de saúde, a UBS e demais pontos de vacinação. Logo mais a gente fala aqui com o secretário, né? É dia D, campanha de multivacinação para atualizar a carteirinha vacinal, a campanha que segue até 1º de setembro. É, com a oferta de 20 vacinas do calendário nacional que protegem contra doenças graves como meningites, tuberculose, cânceres associados ao HPV e outras. Esse é um momento importante para todo o país, para a cidade de Fontoura Xavier. Embora o Brasil tenha aí eliminado algumas doenças como a poliomielite, é fundamental manter a vacinação em dia para evitar a reintrodução dessas doenças, destacou o ministro da Saúde, Alexandre Padilha. É uma estratégia, esta é a primeira vez que a campanha conta com a vacina pneumocócica 20, valente pneu 20, incorporada em junho deste ano ao calendário nacional de vacinação. O imunizante amplia aí a proteção contra doenças causadas pelo pneumococo, incluindo pneumonias, meningites, indicado para crianças menores de 5 anos, conforme o esquema vacinal. A estratégica busca ampliar as coberturas vacinais, fortalecer a proteção coletiva e facilitar o acesso às vacinas ofertadas gratuitamente pelo Sistema Único de Saúde, o SUS, contribuindo para a prevenção de doenças em todo o país. A gente vai falar aqui com o secretário, aqui numa entrevista aí.

0: Tá aí, dia D de vacinação, já estamos com a nossa equipe de reportagem direto aí do posto, onde que já está acontecendo a vacinação, isso, informações aí com o repórter Joel da Rosa, bom dia.
1: Nesse sábado acontece o dia D de vacinação aqui no município de Fontoura Xavier, e é desse assunto que a gente fala a partir de agora, Pasquale. Nesse momento, a gente vai conversar aqui com o secretário Eduardo Vaz, que já está com a gente por aqui, também a Didi, que é coordenadora aqui também junto da saúde, para nós falarmos desse importante dia, que é o dia D de vacinação, dia de botar a vacinação em dia, aqui da nossa população fontourense. Eduardo, é isso mesmo, bem-vindo, bom dia.
2: Bom dia a todos os ouvintes da Rádio Cultura, da nossa querida comunidade de Fontoura Xavier. E hoje reforçando, ampliando o acesso, deixando mais próximo aos pais, às mães, à juventude, crianças, jovens até 15 anos. Hoje, nesse sábado, o país inteiro está de portas abertas para a população nesse dia D de vacinação, onde ocorre na ESF, no posto central e também no posto da Vila Cis, deixando mais perto aí em horário diferenciado para os pais que muitas vezes no decorrer da semana os filhos estão na escola, os pais estão no trabalho e a carteirinha de vacinação está desatualizada. Então, nesse sábado, das 9 até as 3 da tarde, sem fechar ao meio-dia, as portas da ESF Frei Marcos, aqui no centro, e da ESF Dr. Antônio Carlos Casburg, na Vila Cis, está aberta para a nossa população.
1: Ediane, Didi, como é conhecida aqui da nossa comunidade, é a importância de se vacinar, Didi, e principalmente aproveitar um dia como esse, que é o dia D, dia de vacinação.
3: Isso, Joel. Bom dia a todos os ouvintes da Rádio Cultura. Então, hoje a gente vai abrir as portas do posto do centro, como o Eduardo falou, e também do ESF da Vila Cis, para fazer a atualização das carteiras de vacina das crianças e adolescentes até os 15 anos. Serão disponibilizadas mais de 20 vacinas para atualização da carteirinha de vacinação. Então, a gente atende, começa o atendimento a partir das 9 horas até as 15, sem fechar o meio-dia. E como a gente sempre fala em todas as vezes que a gente vem aqui na Rádio Cultura, Joel, se vacina salva a vida. Então, é muito importante que as pessoas e os pais levem as crianças, levem a carteirinha para a gente fazer essa atualização hoje, que é de suma importância para a saúde de todas as nossas crianças e adolescentes.
1: Tá aí. E qual tipo de vacinas que nós vamos ter para o dia de amanhã também? E frisando, né? São as duas unidades que vão estar vacinando nesses dias, amanhã, nesse dia hoje, nesse sábado.
3: Isso, João. Então, hoje é o dia D de multivacinação, né? Em todo o país. E serão disponibilizadas todas as vacinas do calendário até os 15 anos. Hepatite A, hepatite B, tetraviral, tríplice viral, febre amarela, HPV. Então, todas aquelas vacinas, 20 vacinas, estarão disponibilizadas para atualização. Qualquer criança que chegue no posto, tanto da Vila Cis quanto no posto central, que tiver com alguma vacina atrasada, vai ser atualizado no dia de hoje.
1: Qual a documentação que a nossa comunidade pode trazer também no ato para se vacinar?
3: A carteirinha de vacinação e um documento para as meninas localizarem a criança ou adolescente no sistema, bem como fazer a conferência daquelas vacinas que estão em falta.
1: Tá certo. Então, hoje, daqui a pouquinho, das 9 às 15 horas, sem fechar ao meio-dia, é o dia D de vacinação que está acontecendo aqui no município de Fontoura Xavier.
2: Temos que seguir aí o que o nosso Ministério da Saúde norteia, o que a medicina nos orienta e o que já ampliou a nossa expectativa de vida, que é a vacina, os protocolos, o cuidado clínico e o direcionamento. Vacinas salvam vidas e vacina boa é vacina no braço.
1: Tá aí, a Droda Pasquale com as informações diretamente aqui do centro da cidade de Fontoura Xavier para o Grupo Cultura, Joelso da Rosa.
0: Isso, obrigado pelas informações. Falta aí dia de multivacinação hoje contra 20 doenças acontecendo nesses postos, aqui nos postos centrais, como destacou o secretário, e em Vila Cis. É assunto que integra a campanha nacional de multivacinação que segue até 1º de setembro. O estado que já recebeu mais de 9,8 milhões de doses de vacinas em 2026 para reforçar a proteção da população gaúcha. Então, hoje, dia de multivacinação. Recado para os pais, para as mães responsáveis levarem seus filhos e atualizarem aí a carteirinha de vacina, tá bom?
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0: Eita, sabadão, é? A turma que já estão aí abrindo a casa, já estão limpando tudo, a mulherada, né? 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Bora lá. Clube do Sabiá, amanhã tem domingueira, hein? Com banda só no bailão com Adelar Paris, amanhã, 19 horas, lá no Sabiá. 6h23.

Lembrando que hoje temos internacional, a seleção aí, né? A seleção que joga em casa com o Atlético Mineiro antes do jogo e da Copa do Brasil, na quarta-feira, contra o Grêmio, né? O primeiro confronto da Copa do Brasil. E o Grêmio que joga aí amanhã, amanhã fora de casa e com o Bragantino, tá? Jogos aí da Campeonato Brasileiro da dupla Grenal.

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1: Ela é muito degosa, gosta mesmo é de parpar.
0: Né, dona Conceição?
1: 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Eu fui parpando. Eu parpei, foi nos peitinhos. A menina me falou, mas pra baixo é um buraquinho.
0: Aqui pro seu Silas Ribeiro, como é que tá aí o povo de São José do Orval? A turma do mercado do Laurinho. Laurinho. O Laurinho, a turma toda. Centro aí da capital de São José do Erval.
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0: Salão palpa com as mãos seladas.

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0: 9:08 e 29. Como é que estamos aí, turma? Daqui a pouco a gente já fala também das programações da Semana Farroupilha, das nossas entidades aí da grande região.
1: Não demorou um minuto.
0: Questão das vacinas aí. Deixa eu só atualizar por aqui. As meninas querem saber a vacina, né? Nos postos aqui, Central e a Vila Cis, tá bom?
2: Eu tinha esquecido das vacinas. Mas é lá no posto de Fentora ou é no posto da Vila Cis ali?
0: Isso, na unidade Central e também Vila Cis, tá bom? 8:29. Fala aí, Fabiana.
2: Ó, compadre, essa é uma querida amiga minha. Te achemos lá.
0: Como é que o nome dela?
2: Posto de saúde lá na frente. Faz um favor, manda o número do zap zap meu, dá pra ela daí.
3: O shopping das bebidas.
0: Então daí, né, a participação do ouvinte. 8, 9, 11, 10. Não dá risada aí, Vanderlei Portela. É o Vanderlei.

0: Opa, ela voltou aqui.
1: O apelido dela é Fia, o nome eu esqueci. Fica pro Vanderlei, que a Fabiana tem amizade muito grande no centro aí. Fica pro Vanderlei, que a Fabiana tem amizade muito grande no centro aí.
0: Ô, Fabiana, tem que ir a prefeita, a candidata, né? Que tal aí a popularidade, né? Vila Ribeirinha bem representada aí, né? Tem a Marlene e agora tem aí a...
2: um rapazinho popular por demais.
0: Sucessora, dona Fabiana, isso.

0: Opa! Vem cá, Vando, vem aqui, ó, Vando. Não é o Vando da tenda, né? O gênero aí do Marinho. Tá? Opa, pare... falou do homem, apareceu aí.
1: Aqui, Dedé, tu vai ver. Mas larga uma bem baguala pra nós ir, tá? A minhas invejas pra ti, pia.
2: Opa, ela voltou aqui.
3: O apelido dela é...
0: A nova do Daio Ferrari, né? O sucesso. Eita,

0: 5 de Cultura Xavier, Rádio Cultura, chegando mais um sucesso da Inter.
1: Já foi damada.
2: Essa é das boas, né? Assim, opa. Pega aqui que o papai vai te fazer feliz. Abraços aí, o grande compositor, músico Adair Ferrari, é o famoso Dago.
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2: Hoje estará em show lá em Antaguarda, lá na Liga Segunda.

0: Ô, compadre, posta essa nossa foto aí no Face da Rádio Cultura, por um favor.
1: A foto do frigorífico, tá bom então. 8h35, bom dia.

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2: Falta bater um pedido aí do sucesso. É ali pra turma do Campo Novo, hein?

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1: Como é que estamos aí, sabadão, hein? Epa, um dia de sol, ó. Abençoado, hein? Logo mais a gente fala aí, hoje temos Sub-18 da CFX, quem quiser assistir a partir das 10h30 aqui no Girassi Tio 9, com transmissão da Rádio Cultura pela fanpage e também pelo YouTube. Daqui a pouco a gente destaca os jogos, tá bom? 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

pouco baixinho. 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E a premiação será 70% do arrecadado, tá? Dividido em primeiro, segundo e terceiro lugar, tá bom? Então aí, anota aí, quem gosta de sinuca, é o grande torneio de sinuca, agora dia 5. Lá no Clube dos Amigos do Baixinho Padilha. Maiores informações podem ligar direto aqui pro Taquara ou pro Cleison Rochambach. 9-9678-6116. 9-9678-6116. Grande torneio aí de sinuca, então, pro dia 5 de setembro, tá bom?

0: Então tá aí, lembrando que tem triangular decisivo hoje pelo Campeonato Estadual Sub-18. Todos aí pro ginásio Tio Nofre e torcendo aí pra nossa equipe, hein? É, temos o primeiro jogo aí, o Fontoura Xavier.
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0: Grandes jogos para hoje, hein?
2: Cardápio das próximas refeições. Criar um cardápio detalhado para a sua semana, considerando quantas pessoas moram com você e a quantidade de refeições, é uma baita mão na roda. Dá para congelar marmitas individuais, pães, frutas, legumes e garantir uma alimentação equilibrada e variada. Se você sabe o que precisa para cada refeição, não vai comprar mais comida do que pode comer. E não perde tempo pensando no que fazer todos os dias.
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6: Hora certa.
0: Isso, olha a hora, 13 para as 9 da manhã, 13 para as 9, né? E atenção, torcedor de Fontoura Xavier, hoje, sábado, dia 22, tem decisão no Caldeirão FX, o Fontoura Xavier Futsal Sub-18 entra em quadra pelo triangular decisivo do Campeonato Estadual Masculino Sub-18, que é organizado pela Federação Gaúcha de Futsal. Às 10h30, Fontoura Xavier que enfrenta o Ângelos Mar Azul. Às 13h30, é Ângelo Mar Azul que encara aí a ABF. E 15h30, fechando aí o triangular com a ABF que enfrenta aí novamente o Fontoura Xavier. Lembrando que a entrada é gratuita, é hora de toda a comunidade abraçar nossos guris, traga sua família, amigos e vem aí fazer aquela torcida no primeiro ao último minuto. Aí você acompanha tudo também pela Rádio Cultura 96 pelo Facebook e também pelo YouTube. Então, hoje, sábado, dia de lotar o Caldeirão FX. Vamos, Fontoura Xavier Futsal. É, vamos, Fontoura Xavier Futsal Sub-18. Vamos lotar o Caldeirão e torcer aí pela nossa equipe. Então, os jogos aí, 10h30. O Fontoura Xavier que enfrenta aí o Anjos Mar Azul. Depois, 13h30, outro grande jogo aí, o Anjos que encara aí o Mar Azul. É, e a BF. É 13h30, então o Anjo Mar Azul que encara a BF. E depois 15h30, fechando o triangular, a BF que enfrenta aí o Fontoura Xavier. Tá bom? Bora lá! Tem banda destaque nacional. 12 para as 9.

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Maravilha, 3389-1110. 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Moda Brasil. 8h52. 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

0: pessoal do grupo aí do Osmar, como é que tá, Osmar?
1: Viu, Rudy? Tem que cuidar, nós vamos ter que ficar de segurança pro Chico lá daí.
0: Então tá aí, pessoal da segurança do Chico. Deixa eu mandar um salve aqui pra turma que se liga no Ili, como é que estamos aí? Valeu teu áudio aí. Ah, e o Lúcio, né? O Lúcio. Ô, Lúcio. Lúcio das moças e das velhas. Como é que tá aí o mar aí?
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0: E pra dona Marisa, achou a placa aí do, da moto? É, vamos lá, porque tem recados aqui no WhatsApp.
3: Adia, Pascoal. Deu uma musiquinha aí pra nós curtir nesse sábado bonito de sol. César e Paulinho, saco de ouro. Ah, oferecer aí pro meu amor, a Marisa, e pra todo mundo que tá escutando a cultura aí. Um abraço, meu guri.
0: Então tá aí. Vamos lá com. Vamos lá com o sucesso aí, saco de ouro aí pro. Pro grande amor, dona Marisa.

Pessoal do Campo Novo e do Guavirova, aí pra fazenda lá do Miguel Salom e pro Elisandro Machado. Oi, Elisandro, como é que estamos? E pro seu Miguel Salão aí, toda a turma.

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1: É hoje sábado, não sextou, né? Hoje sábado, né? Deixa eu só atualizar por aqui, tem recados por aqui. A Fernanda, né? Se possível, pra nós aí, a banda Céu e Cantos. Amada que mora longe. 3 para as 9, 5 graus a temperatura, 96,5. E para a turma do Barguindani, como é que estamos aí, a turma da lenha?
2: Meta uma música aí, meu guri, pro Barguindani, para todos os amigos.
1: Isso, daqui a pouco a gente chega aí.

0: aí, turma que se liga em 96, tem recados por aqui, vamos conferir por aqui.
1: Meta uma música aí, meu guri, pro Bairro do Guilherme, pra todos os amigos, todos os ouvintes da cultura aí. Nosso amigo Gustão e o Renan do Chimim, Leandro Simim, Pedro Pinheiro aí. Quem ama, perdoa, meu guri. Prega de fogo pra todos os ouvintes da cultura aí. Bom dia, Pascoal. Como é que temos? Tudo tranquilo, sossegado, meu guri? Ah, então tá aniversário, nosso amigo Creiço Oximbaque, isso mesmo aí, da Pontiela aí. Filho do nosso amigo Olivan. Então, feliz aniversário, meu guri. Tudo muita saúde, muita paz, tudo de bom pra ti, meu guri. Então, todo mundo convidado pra esse grandioso torneio, nosso amigo baixinho aí do Bar da Baixada. Tá beleza, meu guri? Todo mundo convidado pra esse grandioso torneio, dia 5 de setembro aí, pessoal. Vamos todos estar presentes nesse torneio, eu não segurei aí. Bar do Guindano meio parado, por enquanto, né, gurizada, mas se Deus quiser, aqui, daqui pra frente, vamos se reunir, vamos meter pra derreter os torneios, gurizada. Um abração a todo mundo aí, toda a direção aí do Bar da Baixada aí, JC, né, pro nosso amigo Cleiço e pra todos os amigos aí, nosso cliente do Bar do Guindano, os amigos, cliente da Lenheiro do Guindano aí, tá? Um abração aqui do Bar do Guindano pra todo mundo aí, em especial pro nosso amigo Cleiço, que tá no aniversário ontem. Então, todo mundo convidado, pessoal, pro grandioso torneio dia 5 de setembro, no nosso amigo baixinho aí, JC, Bar da Baixada aí, gurizada. Todo mundo convidado, vamos meter os torneios de novo, gurizada. Vamos meter!
0: Tá aí o pedido pra essa turma aí, tá bom? Desarrumar. Quem ama, perdoa na voz aí do famoso Gustão.

0: cuiudo aí pra Vila Laje.
1: Então, feliz aniversário, meu guri. Saúde,
0: todo mundo da Vila Laje. Então, um abraço. Vamos todos os amigos aí. Bota aquele de Gino e Geno. Gino e Geno. As águas de São Francisco. Tá aqui pra nós. Vai, Vila Laje. Todos os amigos aí da Vila Laje.

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1: Isso, daqui a pouco a gente fala da grande programação também da Semana Farroupilha do CTG Osório Tadzinho, hein? Uma grande programação para marcar os festejos Farroupilha agora no mês de setembro. Bom, pedindo aí da turma que pediu do saudoso Danilo Santos, para o seu Ari, para a Ana, para a Érica, para a turma toda.

0: essa turma aí, aqui pro Zico, né? Pessoal aí do Britador, da Vila Nova, como é que tá essa turma aí?
1: Bom dia, meu amigo Pascoal, tudo certo? Manda uma música aí pra minha mãe aí, no Britador, e a Dona Maria. Aquela do Baitaca, o valor que uma mãe tem. Manda pra nós aí. Tá bom, meu amigo?

0: Mas seguimos aí com o Sabadão da 96.
1: Hora certa.
0: 9:15, 5 graus a temperatura. Vamos lá de Baitaca.

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0: Como é que estamos aí? O sucesso, né, do Bruno Rodrigues. Clique, participação do Sorriso Maroto na programação Cultura, hein?
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0: Deixa eu só mandar um salve aqui pra turma do mercado do Gordo Chicão, com as melhores ofertas, que é preço, que é qualidade, na Jordão Pinto da Silva.

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2: Tá aí pra toda a Vila Ribeirinha também, né? Tá aí pra dona Marlene, tá aí um sucesso, hein? Ser sempre apaixonada pelo Bastiãozinho, né? O homem mais bonito da região, né? É pastor, é Bastiãozinho, é tudo de bom, né? Esse homem. Seu Bastião, um abraço.

0: meu amigo Pasquale. Rodei pra nós o barquinho de ouro aí, meu amigo Pasquale. E amanhã tem Grêmio, meu amigo Pasquale. Amanhã o Grêmio vai perder de novo, meu amigo Pasquale.
1: E hoje tem o teu dia, meu Inter. Também vai perder, também vai ganhar.
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1: 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Quero entrega de rancho. 9h33, bom dia.

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O Fontoura Xavier Futsal Sub-18 entra em quadro pelo triangular decisivo do Campeonato Estadual Masculino Sub-18, organizado pela Federação Gaúcha de Futsal. 10:30, Fontoura Xavier que enfrenta o Ângelo Marazul. 13:30, jogo Ângelo Marazul que encara a BF. E depois 15:30, fechando o triangular, a BF que enfrenta aí novamente aí o Fontoura Xavier, né? Que enfrenta aí o Fontoura Xavier FX. Entrada gratuita, então todo mundo torcendo aí pela nossa equipe do futsal Sub-18, tá bom?

Ricardo, eu vou deixar o recado. Hoje tá muito frio, né? Tem que se esquentar em roda do fogão. Olha, o Inter não pode esquecer que quando o Inter nasceu, o Grêmio já era campeão. Não sei se o Inter não vai ter que se esquentar debaixo das cobertas hoje. Tá muito frio, compadre.

Então tá aí a tabela. Hoje temos o Internacional e o Atlético Mineiro, 18h30 no Beira Rio. O Grêmio que joga amanhã com o Bragantino, lá em Bragança Paulista. Ô, dona Fabiana, vai que o Inter ganha hoje. E depois vai que o Inter ganha o Grenal pela Copa do Brasil agora na quarta. Lá no Beira Rio já fechou, Fabiana. Não vai chorar, comadre. Comadre, chora.

0: Ei, quero ver a Fabiana chorar, né? Ei, fala! Hoje tem loteria, né? Das 11, 14, 16, 18. A Federal é amanhã, apostadores, tá bom?
1: Chora, chora, chora, caro.
0: Chora, Fabiana, que é o teu Inter, foi pra o teu Grêmio, ao Grêmio dela, o time, né? Joga amanhã.

Só lembrando mais uma vez que hoje é dia de multivacinação, dia de vacinação contra 20 doenças, acontecendo nesse sábado, dia 22, do Rio Grande do Sul. Inclusive, Fontoura Xavier também desde cedo aqui no posto central e também no posto da Vila Cis, né? Então, pais aí, não esqueça, né? Atenção, população do Rio Grande do Sul, mães, pais e responsáveis poderão levar aí as crianças e adolescentes menores de 15 anos às unidades básicas de saúde, aos UBS e demais pontos de vacinação nesse sábado, dia de campanha de multivacinação para atualizar a caderneta vacinal. A campanha que segue até dia 1º de setembro, com a oferta de 20 vacinas do calendário nacional, que protegem contra doenças graves como meningite, tuberculose e câncer associados ao HPV. Então, das 8 até as 15 horas. Tá bom?

0: Eduardo.
1: Hora certa.
2: Turma, seguinte, olha a hora, 9h40, estamos aí no sabadão, 22 de agosto, 7 graus de temperatura, tá esquentando um pouco, né? Bom, pra, já dá pra começar a tomar aquela cervejinha, aquele chopp, aquela bebida quente, né? Chopp das bebidas, hein? Hoje até às 20 horas e amanhã até a meiozinho, hein?

0: Maravilha, hein? A nossa equipe de esportes já está lá no Tio Lofre, hein? Porque daqui a pouco tem grandes jogos aí. É, torcedor Fontana Xavier convidado, né? Pra lotar o Caldeirão e torcer aí pra a nossa equipe de futsal sub-18, hein? É, que entra em quadra pelo triangular decisivo do Campeonato Estadual Masculino Sub-18, que é organizado pela Federação Gaúcha de Futsal, hein? Tem três grandes jogos. Agora às 10h30 joga o Fontana Xavier, enfrenta aí o Ângelo Marazul. Às 13h30 joga o Ângelo Marazul, que encara a ABF. E depois, 15h30, fechando o triangular com a ABF, que enfrenta aí o Fontoura Xavier Futsal, tá bom? Grandes jogos com transmissão da cultura pelo YouTube e pelo Facebook, tá bom? 9h54. Deixa eu mandar um alô à turma da cidade interior, região toda, pelo aplicativo, pelo dial, pelo portal de comunicação das emissoras Cultura, www.grupoculturaderadio.com.br. Super sábado, super final de semana para todos, tá bom? 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E lembrando que amanhã tem bate-coxa no Clube do Bailão do Sabiá, hein?
1: Bom final de semana.
0: Isso, bom final de semana aí com...
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0: Clube do Baile do Sabiá amanhã. Tem banda só no bailão. Adelar Farias, 19 horas começa. A Latica, a mulher, paga 10. 10 plata e o homem paga 20 plata. Ula, ula, fantástico. Tá, pra quem gosta de dança, amanhã, Clube do Bailão do Sabiá, hein? Amanhã, aqui na Picara Casa Grande, né? Sentindo que a Avenida Central, quem vai pro Campo Novo aí, né? Bom, daí segue da programação, uma programação top pra te fazer companhia no sabadão. De repente, o que importa, à tarde tem programas... das igrejas, depois temos o show do Paparico.

0: estamos aí. Tem, opa, hoje temos aí mega. Hoje não, agora os sorteios mudaram, né? É nos sábados o sorteio das loterias, no domingo, aliás, né?
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0: Pra, temos aí a Loto Fácil acumulada, 5 milhões, acumulou de novo, hein, tchê? Opa! Tem Mega para amanhã, 58 milhões, tem Quina, 600 mil. Temos a Loto Mania, essa é segunda. É, para amanhã também tem aí a Time Mania, que paga 9 milhões e meio.
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0: E para hoje, né, amanhã, né, a Federal do Brasil também, né? E também para hoje, amanhã, né? Agora mudaram o dia dos sorteios das loterias, que acontece no domingo também a loteria, né? A Loteria Federal também sorteio no domingo. E para quem quer jogar para a loteria das 18 hoje, é a PTN que vale, tá bom?
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0: passa no número.

Pessoal que estão aí no grande torneio de boxe lá no Guavirova, hein? Abraço lá pro Tião, ganhou a primeira, hein? E pra turma aí das fazendas, aí no Miguel Salum. Ô Miguel, como é que estamos? Lá pro Elisandro Machado, a turma aí da pecuária. Daqui a pouco a gente chega pro almoço aí.

tranquila. A turma aí do Tileo. Opa! Turma que vende Soledade com Tileo. É, e também os nossos taxistas aqui da região. Aqui pro Marquinhos Miranda, da Picada Rosa. Tá todo vapor aí. Como é que estamos aí, Marquinhos? A Simone?

0: Mas não, não perca a hora, 10 em ponto, 10 e 2, aliás.
1: Hora certa!
0: Bora lá, 10 e 2, tem mais sucesso aí. Bora lá!

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1: Hora certa.
2: 10:08.
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1: Planeje o cardápio das próximas refeições. Criar um cardápio detalhado para a sua semana, considerando quantas pessoas moram com você e a quantidade de refeições, é uma baita mão na roda. Dá para congelar marmitas individuais, pães, frutas, legumes e garantir uma alimentação equilibrada e variada. Se você sabe o que precisa para cada refeição, não vai comprar mais comida do que pode comer. E não perde tempo pensando no que fazer todos os dias.
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2: Hora certa.
4: 10:20. 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
5: Hora certa.
0: 10:33.

0: Está iniciando o informativo da Câmara Municipal de São José do Herval, com as informações do Poder Legislativo.
1: Então, declaro em nome de Deus aberta a sessão ordinária do ano 2026. Agradeço a presença de todos aqui da casa, aos que nos acompanham através das redes sociais, Jornal Informativo, através da Rádio Cultura. Então, solicito à vereadora Antoninha, vice-presidente, a realizar a leitura da ata da sessão anterior.
2: Ata número 15/2026. No dia 3 de agosto de 2026, às 19 horas, reuniram-se em sessão ordinária na Câmara de Vereadores de São José do Herval os senhores vereadores Ademir Lima de Oliveira, MDB, Antoninha Brunzanella, PL, Elisandro

0: localizado na passagem de acesso à residência do munícipe Sérgio Espíndola, na comunidade de Picada Vitória, interior do município de São José do Herval. Solicita à Secretaria Municipal competente a realização de serviços de manutenção e recuperação da estrada vicinal na comunidade Linha Shell, de frente à residência de Felipe dos Santos, acesso BR-386, quilômetro 282, sem número, município de São José do Herval. Solicita ao Executivo que seja informado qual empresa atualmente responsável pela prestação dos serviços de coleta, transporte dos resíduos sólidos urbanos do município, número do contrato e processo licitatório, valor mensal gasto, vigência do contrato. Que seja realizada a limpeza na estrada de acesso à pedreira, considerando a existência de diversos pneus abandonados ao lado da estrada, na mata, os quais estão acumulando água e servem para proliferação de doenças. Requerimento postos em discussão e votação, sendo aprovado por unanimidade. Além dos requerimentos, houve o recebimento do projeto de lei número 29/2026 do Executivo Municipal, que a realiza com contrato administrativo temporário e da outras providências. Visitador do PIN. Vereador Antoninha faz pedido de emenda modificativa ao projeto, retificando a redação do artigo 4, reduzindo o prazo da contratação para 12 meses, vedada a renovação ou prorrogação. Projeto de lei com emenda posta em discussão e votação, aprovado por unanimidade. Por fim, a senhora presidente informou que a próxima sessão ordinária será no dia 17 de agosto de 2026, às 19 horas. Nada mais havendo a tratar, a senhora presidente, sob a proteção de Deus, encerrou a sessão e eu encerro a presente ata, que vai assinada pelo primeiro secretário e a senhora presidente.
1: Ata em discussão. Ata em votação. Quem for contra, se manifeste. Quem for a favor, permaneça como está. Ata aprovada. Então, no pequeno expediente, o vereador Ademir solicita a convocação do responsável pelo controle interno para esclarecimentos da contratação de profissionais por empresas de diversos cargos. Então, está em discussão. Ademir.
2: Boa noite a todos, presentes, colegas vereadores. Isso aí é um pedido que eu faço para o controle interno, para ele vir aqui dar um esclarecimento para nós, né? Como é que está essa contratação de pessoas de várias áreas por empresa, né? Não sei se os concursados não fizeram, né, nessa linha de trabalho, mas daí ele que venha prestar esclarecimento para nós aqui. Ele que venha fazer o esclarecimento para nós aqui, né? Que daí nós fiquemos por dentro dos assuntos a tratar, né? Pode ser na próxima sessão já. Isso aí.
1: Então, o pedido de convocação em votação. Quem for contra, se manifeste. Quem for a favor, permaneça como está. Então, pedido aprovado. Na ordem do dia, temos 5 requerimentos de autoria dos vereadores Gentil, Antoninha e Vencelino, bem como os projetos de lei do Executivo 30 e 31/2026. Então, primeiro. Solicita pedido de informação acerca da contratação ou não das professoras Tayane Bride Vieira, Elisandra Rosenbach, Joyce da Rosa dos Santos, Gisele Polis Rossi, Stephanie de Freitas Elesbão, Aline Borges dos Santos, Adriana Severnini dos Santos, Daiane Strapasson Artos. 2. que o Poder Executivo Municipal, por intermédio da Secretaria Municipal de Educação, informe acerca do preenchimento das vagas

0: Entrevistas no concurso público para os cargos de professor da rede municipal de ensino. 3. Que o Poder Executivo Municipal realize com a maior brevidade possível serviços de manutenção e melhorias na entrada da comunidade da linha 7 de setembro, especialmente nos trechos que apresentam condições inadequadas de trafegabilidade. 4. Que o Poder Executivo, por meio da Secretaria competente, realize vistoria e tome as providências necessárias para manutenção, recuperação e melhoria da parada de ônibus localizada na rua Bento Gonçalves, nesse município, promovendo, conforme a necessidade constada, reparos na cobertura, assentos e estrutura de sustentação, bem como serviços de pintura, limpeza e demais intervenções necessárias para garantir condições adequadas e seguras de utilização pelos usuários. 5. Que o município estude e adote medidas para disponibilizar auxílio de máquinas e equipamentos aos produtores rurais que desenvolvem atividades de avicultura no município, especialmente para os serviços de manutenção, limpeza e conservação dos aviários, realizados periodicamente, observados os critérios estabelecidos pela legislação municipal e a disponibilidade de maquinário. Então, em discussão, os requerimentos. Gentil, Vêncio, pode.
1: Quero dizer boa noite a todos, meus colegas vereadoras, vereadores, a Dani, nossa presidente, doutor jurídico, a nossa Rádio Cultura, visitante da casa. E eu quero fazer um requerimento aqui para esse pessoal. Em primeiro lugar, é o seguinte: na linha 7 de setembro, a estrada está mais ou menos meia-meia. Meia-boca, como diz o outro. Mas ali na terminal do asfalto, lá embaixo, já está dando um salto. Ali queria que se pudesse, quanto antes, fazer um por encher aquilo lá, porque era para ter feito mais para baixo o asfalto. Mesmo eu fui lá e falei com esse engenheiro da prefeitura aí, falei para o homem, expliquei para ele lá, disse que estava resolvendo o problema. Tá, hoje está dando problema ali, entendeu? Outra coisa, lá embaixo, para baixo do bidão lá, foi feito o serviço, até acompanhei junto lá com o maquinista, e só que tem que botar cascalho, não tem outro jeito, ali está ruim a estrada, não tem, é um lodo. Ele mesmo viu de que eu subi de lá de alto, né? Fiquei acompanhando 3 horas e meia lá com o maquinista. Tá, só queria que eles botassem um, né, para ficar boa a estrada. O pessoal está me pedindo, estou reclamando, e bem para ver, o cara fica meio estressado com esse troço aí, né? Outra coisa, aqui na Avenida Bento Gonçalves, aí perto do Hirto, colega meu, estava junto, na verdade, não conheço o nome dele direito, também é Hirto Batista. Tá ali a parada de ônibus também, está crítico, né? Está ruim ali, isso que eu estou fazendo esse pedido aí, precisa ir lá olhar, tem que fazer o trabalho, tem que fazer, né, tia? Outra coisa, já aproveitar o que eu estou falando, ou aqui no foi falado o Diego, falou na próxima sessão, atrás da nossa sessão, falou do povo do caminhão e lá no Alberto Zanotelo. Poxa, eu. A Bema que ele ia falar, mas já encerrou, tinha encerrado, né? Ali, pessoal, eu acho o seguinte assim, ó, sua empresa está pedindo uma máquina, porque está necessitando da empresa, da máquina, né? E outra coisa, ele está arrecadando imposto para o nosso município. Imposto. Tem funcionário, tá? Os anelos é a mesma coisa, ali nada quando dá uns 80 empregos, tudo, os dois empresários ali, né? Necessitam a máquina, a gente tem que mandar lá. Não adianta como o nosso próprio colega, vereador, o Diego, falou que ele mesmo se deu no pé dele. Entendeu? Para o que ele falou uma coisa séria, né? cada funcionário que trabalha dentro da empresa, cada funcionário que trabalha ali sustenta um ou dois em casa, no mínimo. Né? Então, como o Zanella, como o Alberto Zanotero, que precisa de uma máquina, nós temos que estender a mão para esse povo. Que nem ele pediu o caminhão para levar, fazer essas viagens lá, o Rodrigo, secretário de obras, foi o mal certo mandar mesmo. Né? Mandar, necessita da máquina. Né? Cheio do maior, o cheio do menor, o pequeno e do pequeno o maior. Nós estamos aqui para fazer o trabalho para o município. Nós somos nove vereadores e se nós agora pensar do mesmo jeito assim, nós temos que ajudar as empresas, tia, porque senão já pensou se faltar emprego, já está, que nem o cavaleiro mesmo faltou ali, ó, foi a empresa que saiu fora. Saiu fora do nosso município, já estava ali nada lá com 30 empregos. Se atrasasse o pagamento, atrasava, mas vinha. Tinha gente, os próprios, que trabalhavam ali, então seu emprego, está desempregado até hoje. Né? E um município tão pequenininho, se continuar assim, vai cada vez menos. Uma vez tinha 4 mil habitantes em São José do Herval. Hoje só tem 1.900. Né? O resto foram o quê? Foram para fora, atrás de emprego. Não estou acusando o Diego, não estou acusando fulano. Só estou falando uma realidade aqui, ó. Eu estou aposentado e sou vereador do município. Eu tenho meu salário fixo, entendeu? Mas aqui que estão lá fora que precisam do emprego, né? Sinais tudo maretear, que nem o próprio Diego mesmo sabe. Ele tem 60 horas ali, trabalhando ali, 60 horas por mês. Tem o salário dele, tá? Ele é vereador, o dele está quieto ali, mas as empresas voltam sofrendo. Se nós estamos aqui para trabalhar para o município, né? Mas seria esse hoje, tá bom? Muito obrigado.
0: Gentil.
2: Então, eu pedi ali, o Wenzel falou da paradinha também ali do Irto, está precário aquele local ali, né? Mesmo. Aquela paradinha ali. Não sei o que o município está pensando, porque dentro da cidade umas paradinhas de madeira que não estão adiantando quase. Praticamente aquela ali tem mais de 10 anos. Então, o município se agiliza aí e faça umas paradinhas bonitas dentro da nossa cidade. Porque as paradinhas, o jeito que estão na nossa cidade, até uma vergonha para nós olhar o jeito que estão, a situação que está, né? Material pega direto, né? Mas fazer uma paradinha bem feita para agora, para a população se abrigar, é o básico, né? Então, que se agilize aí. Se não tem dinheiro em caixa, vem aqui com nós, abre um crédito aí para nós aprovar, para fazer uma coisa bonita para o município, né? Porque fica muito feio para nós vereadores aqui e para o nosso município, porque tem paradinha aí que não tem condição. Tá, tem bastante, olha, dentro da cidade, se eu não me engano, tem umas 5, 6. Por que não pode fazer 5, 6 dentro da cidade, meu? Se fosse todas, do interior inteiro, o certo era, né? O certo era de fazer todas, padrão só, do interior inteiro até a cidade. Ficava até mais bonito para a secretária e para o prefeito. Então, minha indicação também das horas de máquinas ali, né, que pedi. Aí, as empresas aí, tem o vereador Denner aí também, o pai dele, a mãe dele tem aviário, que sempre é favorecido também, numas horas de máquina, né? Porque isso aí é o básico do município, ajudar. A coragem que eles tiveram de fazer a dívida, de estar batalhando dia a dia, aí, essa empresa aí não é nada mais de que dar um bom retorno para o nosso município. Ademar Zanella e Alberto Zanotelli aí, que dão um retorno muito bom para o nosso município. Vigente, muitas conquistas aí eles fizeram também no município. Passaram por essa casa legislativa, passaram por executivo. Então, eu acho que é o básico, né? Eles fazem, cada 10 meses, eles mandam lote de galinha. E 2 meses fica de manutenção, limpeza, como, por exemplo, dá um temporal, muita água, que que nem aconteceu, essa chuva que deu, entrou quase dentro do aviário a água, pagaram máquina particular para tirar e tudo, né? Então, eu quero que o executivo aí dê uma força para esses aviários, que muitos já fecharam, caso não dá manutenções básicas, estradas boas. E agora, pouco até cheguei em casa, veio um vídeo que me comoveu muito. Nem tem lá o seu Terço Severnini, que entrega porco, tem chiqueirão de porco longe da nossa cidade. E está bem ruim o acesso dele lá. Do Pacheco até na casa dele lá é posterno, liso, tem um camaleão no meio, carro pequeno não passa, sem bater embaixo. Então, eu peço também, que eu esqueci de botar até no requerimento, senhora presidente, mas se o secretário e o prefeito estão nos escutando aí, o vice-prefeito, que agora está na Secretaria da Agricultura aí, trabalhando, então que faça essa manutenção aí, o básico, acesso para essas pessoas, trabalhadoras que nós temos no nosso município. Então, senhora presidente, como eu não pedi a tribuna, tenho mais 2 minutos aqui. Eu queria agradecer a presença aí dos nossos visitantes da casa. E também queria falar um pouco aqui, já aproveitar o gancho, né, do nosso cartão do SUS. Nosso cartão do SUS aí no nosso município, né, os moradores que vêm morar no município, precisa 3 meses para regularizar o cartão do SUS. Minha gente, que época nós temos? Que lei estão pegando? Então, se a pessoa vir de outra cidade e passar mal no município, não pode consultar? Né? Eu acho que é o básico, né, da secretária e de quem é responsável pelo cadastramento do cartão do SUS fazer, porque puxa pelo CPF, pela identidade, no sistema. As nossas agentes vão casa em casa, aí, incansavelmente, fazer as visitas e pego todos os dados da pessoa, trazem até o posto de saúde e demorar tudo esse tempo. É questão, é lei, não pode demorar. Esse tempo aí nós não podemos deixar, nós como vereador aí de São José, não podemos deixar o nosso povo ficar desamparado tipo assim. Tá? É isso aí, senhora presidente. Muito obrigado.
0: Vou abrir então para o Vecelino concluir a fala dele sobre os requerimentos.
1: Eu queria falar mais uma coisa aí, ó. Ali na entrada da Dona Elis ali, do Tonho, ali tem que botar um rejeito, gente. É cheio de buraco, gente. Cheio de buraco. Entendeu? Até botaram tijolo, botaram pedra, botaram encheiro ali, mas tem que passar máquina no para o mais ali, tinha que ser até na entrada de uma BR, tinha que ser mais, entendeu? Mais tranquilo, tinha que botar mais rejeito, fazer mais bonito aquilo ali, entendeu? Queria outra coisa, mas tudo bem, se é coisa de outra cidade, nem vou comentar, né? Porque eu tive numa festa aqui na paróquia, e o empresário de Lajara pediu para ver se ele não. Essa carne estão comendo da onde, Vencelino? Eles batem muito boi aqui, Antônio. Abriu 3 meses a firma ali, foi. Mas o homem não tinha ganhado na Mega Sena, e o nego botou esse dinheiro. Só que aqui nós tivemos do frigorífico para funcionar, mas não adianta, quebrou, né? Então, até mexei, não. Aí faz tanto tempo que você está, faz uns 6, 7 meses que você foi parado, né? Mas é isso aí mesmo. Boa noite a todos.
0: Antoninha.
3: Boa noite, colegas vereadores. Boa noite, visitantes da casa, nosso assessor jurídico, a imprensa. Boa noite. Então, eu venho falar do meu requerimento aqui referente às contratações dos professores, né? Eu acredito que seria viável que fosse chamado esses professores que fizeram o concurso, são pessoas capacitadas, que foram preparados, que se prepararam, que estudaram aí meses e meses a fio, Então, que sejam valorizadas essas pessoas e que sejam chamadas. E os cargos aí que estão disponíveis, que sejam... Enfim, que sejam chamados e empossados, né? Porque não é justo, de repente, aí estarem ocupando cargos pessoas contratadas e esses que estão concursados aí aguardando. Então, peço que seja olhado com carinho para essas pessoas que estão aguardando o cargo aí, a função de professor.
0: Só quero aproveitar o gancho da Antoninha e também dizer que, inclusive, os próximos que estão na fila, alguns são daqui da nossa cidade, né? Então, como já havia sido falado anteriormente, em sessões anteriormente aqui nessa casa, que foi uma pena que, né, nem todos daqui passaram no concurso, né? Acaba tendo outras pessoas de fora, isso é normal de um concurso. Mas os próximos da fila justamente não são chamados por serem daqui, né? Então, eu peço assim para os nossos colegas, principalmente para os colegas da situação, para chegar até o prefeito e dizer para ele parar que está feio. Tipo, dar uma dica, né? Chegar no ouvido e falar, porque eu nunca fui vereador aqui, né, anteriormente, mas eu acho que se eu fosse da situação e tivesse nessa situação, eu ia ficar constrangida, eu ia achar feio o que está acontecendo. Então eu ia pelo menos chegar até o prefeito que eu apoiei e dizer: prefeito, o que tu está fazendo não está certo, então vamos fazer pelo certo, porque querendo ou não todo mundo sabe que está errado, né? Então chegar e dizer: ó, eu te apoiei, mas eu quero que tu age pelo certo, né? Então seria isso, só para dar o gancho ali do que a Antoninha comentou.
4: Boa noite, senhora presidente, colegas vereadores, colegas vereadoras, assessor jurídico, imprensa escrita, falada, visitantes da casa. Só para ficar no gancho aí das professoras, eu não sei o que a presidente quer dizer com vergonha, com feio. Foi aprovado nessa casa aqui 4 vagas para vereador, para professora, foi chamado 5 já. Então, no edital, né, não tem nada fora da lei. Inclusive no requerimento, nada contra, vamos votar a favor do requerimento, eu pelo menos, uma das professoras que foi colocada no requerimento está concursada, foi chamada concursada, não sei porque que o nome dela está no requerimento, se ela já está no concurso. Então, quanto a isso, se tem vaga, se tem chamada, quanto a, pelo que eu sei, não tem nada, está tudo dentro da lei. E vereador Vencelino, não vou dizer que eu não tenha... Posso ter me equivocado naquela sessão passada de ter criticado ali o caminhão. Com certeza, né? A gente às vezes está aqui, está sempre... Nós estamos aqui, nós 4 aqui, e prefeito e secretários, há 1 ano e 8 meses aqui, sempre com críticas, né? Sempre abaixo de críticas pessoais, da família, do cara. Então, posso ter me equivocado, com certeza. De repente, não devia ter falado aquilo. Mas, por outro lado, fiquei faceiro, né? Deu uma repercussão, então está dizendo que está sendo feito o serviço. Eu acabei criticando e acabou mostrando que está sendo feito, não importa para quem, né? Então foi ficado aqui 1 ano e 8 meses falando em perseguição, e o serviço está sendo feito. Então, por um lado eu me equivoquei, por outro lado, foi mostrado pela repercussão que teve, que está sendo feito o serviço para todos. Um pouco mais, um pouco menos, um pouco demorado, um pouco não, mas enfim, que está sendo feito. No caso, agora é isso aí.
0: Então, eu só quero também aproveitar a fala do Diego e agradecer a Antoninha, que usou a tribuna há algumas sessões atrás e pediu, quase implorou, né, que fossem atendidas as pessoas... que as pessoas fossem atendidas pelos secretários, pelo prefeito, né? E como o Diego disse, naquele dia eu até estranhei também a tua fala, porque tinha sido um pedido da Antoninha na sessão anterior, que eles fossem, né, e fizessem e olhassem para quem traz também recurso, não só olhando o lado partidário. Tá? E a questão ali dos professores, tinha 4 vagas, mas eu fui em reunião, no qual dizia: vai ser colocado 4 vagas, mas se caso precisar de professores, vão ser chamados mais. Ficou bem claro isso. Eu acho que desde que não estejam contratando por empresa, o que é ilegal, está tudo ok. Mas no momento que começarem as contratações por empresa, aí eu acho que está uma vergonha. Só isso. Então vamos dar andamento. Então, antes eu me equivoquei também na hora da ordem do dia. É um projeto, que é o número 31, tá? Não dois. Então, primeiro eu vou colocar então em votação os requerimentos. Quem for contra, se manifeste. Quem for a favor, permaneça como está. Então, requerimentos aprovados. Então, projeto de lei número 31/2026, contrato temporário da assistente social. Também querendo lembrar que esse projeto só está indo agora porque veio com a numeração novamente errada. Foi duas vezes que teve que voltar para ser colocada a numeração correta. O que está acontecendo é muitos erros em projetos que nós vamos ter que voltar, conversar, fazer reunião para tentar corrigir, né? Porque a gente também não está aqui querendo reprovar tudo, a gente tem que fazer da maneira correta, mas infelizmente quem está fazendo mal feito.
3: Projeto de lei número 31/2026. Autoriza o Poder Executivo Municipal a realizar contrato administrativo temporário e da outras providências. Prefeito Municipal de São José do Herval, Estado do Rio Grande do Sul. Faço saber que a Câmara de Vereadores aprovou e eu sanciono e promulgo a seguinte lei. Fica o Poder Executivo Municipal autorizado a realizar contrato administrativo temporário de excepcional interesse público, conforme descrito abaixo, de natureza estatutária, de acordo com o disposto no Estatuto dos Servidores, Lei número 1443/2015, em seu título 8º, em consonância com as disposições do artigo 37, inciso 4º, na Constituição Federal. Artigo 2º. São atribuições do cargo de assistência social realizar ou orientar os estudos e pesquisas no campo do serviço social e demais atribuições constantes no plano de carreira dos servidores. Lei Municipal número 14.044/2015. Artigo 3º. Além do vencimento, deverão ser pagos ainda vale refeição, férias e 13º salário, de acordo com os demais servidores. Artigo 4º. O período da contratação será um ano, vedada a renovação ou prorrogação, sendo reservado a qualquer das partes que desejar rescindi-lo antes de seu término, poderá fazer imediatamente sem nenhum ônus, desde que avise a outra parte por 15 dias de antecedência. Artigo 5º. As despesas decorrentes desta lei serão atendidas por dotação orçamentária específica. Artigo 6º. Esta lei entrará em vigor na data de sua publicação. Gabinete do Prefeito Municipal de São José do Herval, 20 de julho de 2026.
0: Projeto em discussão. Projeto em votação, quem for contra se manifeste, quem for a favor permaneça como está. Então, projeto aprovado.

0: Então, como vocês podem ver, na mesa de vocês foi disponibilizado, então, a proposta da emenda da lei orgânica e também o projeto de resolução 002/2026, de 30 de julho de 2026. Deixa eu só. Então, o projeto de resolução número 002/2026, de 30 de julho de 2026, dispõe sobre a alteração e atualização do regimento interno da Câmara Municipal de São José do Herval. A mesa diretora da Câmara Municipal de São José do Herval, pela sua presidência e demais membros, em atendimento ao artigo 170 do Regimento Interno da Câmara Municipal de Vereadores de São José do Herval, no uso das atribuições legais e com as seguintes justificativas. Considerando que o contexto local de São José do Herval, em pleno desenvolvimento de suas potencialidades, impõe à Câmara Municipal que ela modernize a sua forma de atuação, a fim de permitir que o cidadão e os órgãos representativos da sociedade possam interagir de forma plena em formulação de leis e de políticas públicas que impactam na qualidade de vidas das pessoas e da comunidade. Considerando que o regimento interno da Câmara Municipal estava defasado diante das emendas constitucionais e da jurisprudência do Tribunal de Justiça do Rio Grande do Sul e do Supremo Tribunal Federal. Considerando que a Câmara Municipal, como sede do Poder Legislativo local, precisa ter seu funcionamento estruturado de forma a permitir que os vereadores possam dispor de todas as condições administrativas e operacionais para o exercício pleno de seus mandatos, resolve apresentar para tramitação projeto de resolução que altera e atualiza o atual regimento interno da Câmara de Vereadores e suas alterações posteriores, sendo o regimento interno passando a vigorar com a seguinte redação. O regimento interno da Câmara dos Vereadores de São José do Herval foi adotado em 92, tendo alteração no ano 2017. Apesar das alterações realizadas em 2017, o regimento interno da Câmara Municipal estava defasado diante das emendas constitucionais e da jurisprudência do Tribunal de Justiça do Rio Grande do Sul e do Supremo Tribunal Federal, que são instâncias superiores. No entanto, o projeto de resolução regra vários itens, entre eles o regramento das emendas impositivas, das comissões, reuniões em plenários, constitucionalidade sobre atos do Legislativo, entre outros. O projeto de resolução ficará baixado na comissão por 10 dias úteis. Possíveis emendas poderão serem apresentadas regimentalmente direto à comissão. Sobre a proposta da emenda à lei orgânica, número 001/2026. A proposta da emenda à lei orgânica, número 001/2026, São José do Herval, 30 de julho de 2026. Inclui o artigo 101-A na Lei Orgânica Municipal de São José do Herval para adotar no processo legislativo orçamentário municipal as emendas impositivas previstas na Emenda Constitucional número 86, de 17 de março de 2013, na Emenda Constitucional número 100, de 26 de junho de 2019. E na Emenda Constitucional número 126, de 21 de dezembro de 2022. A justificativa. A lei orgânica é tema de atualização. A Emenda Constitucional número 86/2015 trouxe consigo mudanças razoáveis no processo legislativo orçamentário. E a principal delas foi a reserva de percentual da receita corrente líquida. Dentro, a proposta orçamentária apresentada pelo Poder Executivo como limite destinado às emendas individuais parlamentares à lei orçamentária anual. Com essa inovação, reduz a discricionalidade orçamentária e atribui vinculação à implementação pelo Executivo às emendas propostas pelo Legislativo. Assim, a proposta de lei de emenda à Lei Orgânica Municipal, ora referida, visa tomar obrigatória a execução das emendas dos vereadores ao projeto de lei orçamentária anual, em consonância com a emenda constitucional número 86, de 17 de março de 2015, onde é tratado como orçamento impositivo. As emendas impositivas propostas pelos parlamentares são uma ferramenta muito importante, pois, com a sua aprovação, são obrigadas a serem executadas, sob pena de incorrer em crime de responsabilidade. Assim, a emenda constitucional número 126, de 21 de dezembro de 2022, assegurou que as emendas individuais ao projeto de lei orçamentária serão aprovadas no limite de 2% da receita corrente líquida do exercício anterior ao do encaminhamento do projeto, observando que a metade desse percentual será destinada a ações, serviços públicos de saúde. Assim como a aprovação desta emenda, os nobres vereadores poderão ter maior espaço e atribuições na destinação e execução do orçamento municipal. Desta forma, destacada a necessidade, a matéria vai para a discussão e a apreciação sob duas sessões legislativas ordinárias. Então, hoje vai ficar, é só para apresentar para vocês, né? Vai ficar baixada na comissão e agora eu vou ler aqui a portaria. Então, a portaria de número 003/2026 constitui comissão especial temporária para análise da reforma e alteração do regimento interno da Câmara Municipal de Vereadores de São José do Herval e adequações à Lei Orgânica Municipal. Artigo 1. A presidente da Câmara Municipal de Vereadores de São José do Herval, no uso das atribuições legais e em atendimento ao artigo 183 do Regimento Interno da Câmara Municipal de Vereadores de São José do Herval, decide constituir comissão especial temporária para reforma e alterações do Regimento Interno da Câmara. E adequações à Lei Orgânica Municipal. Artigo 2. Tal comissão ficará assim constituída, tendo os seguintes vereadores como membro: vereador Gentil dos Santos da Cruz, vereador Ademir Lima de Oliveira e vereador Antoninha Sueli Brunzanella. Artigo 3. A reforma e alteração no regimento interno e também na Lei Orgânica Municipal faz-se necessário devido às alterações ocorridas na Constituição Estadual, Federal e Jurisprudencial, de que, certo modo, afetam o atual regimento interno da Câmara e de Vereadores, e assim a Lei Orgânica Municipal. Artigo 4º. Esta portaria entra em vigor na data de sua publicação. Gabinete da Presidente da Câmara Municipal de Vereadores, São José do Herval, aos 11 dias do mês de agosto de 2026. Então, seria isso. Vai ficar, então, baixado na comissão com esses três vereadores. Vocês leem, caso alguém precisar fazer alguma alteração, aí é só enviar. Mais alguém, então? Temos agora o final, se mais alguém quiser fazer o uso da palavra. Começando, então, lá pelo...
1: Só mais uma coisinha, senhora presidente. Sim. Eu queria dar os parabéns aí para o nosso secretário de Agricultura agora, então, que... das boas-vindas, que na sessão passada acabei me esquecendo, ó, nosso vice-prefeito Célio, que assumiu a Secretaria da Agricultura. Então, dizer que desejar ele que tenha um bom trabalho e que vai desenvolver com certeza um trabalho para o pessoal aí com competência, como sempre fez. Então, dizer que dar os parabéns para o nosso vice-prefeito que assumiu a Secretaria da Agricultura e agradecer o Rafael, que era o antigo secretário, também fez um excelente trabalho. Então, o Rafael Araldi, agradecer ele. E só mais um recado, também é comunicar à população que hoje tivemos uma boa notícia no Posto de Saúde. Nosso posto agora vai ficar aberto, então, de segunda, terças e quintas até as 19 horas. Com a equipe ali, com o médico, com a equipe da enfermagem aberta. Então, o pessoal que precisar um pouco mais tarde, nesses 3 dias da semana vai ficar aberto até as 7 horas da noite. Então, mais uma conquista aí, não do prefeito, não do secretário, mas da população. Então, parabenizar aí o pessoal, o prefeito, a secretária Rosana e toda a equipe lá da saúde por mais essa conquista que vai, com certeza, beneficiar muita gente, o pessoal que trabalha, que precisa de um atendimento depois do horário. Já tem hospital, mas estão ali o posto. Segunda, terça e quinta vai ficar aberto até as 7 horas da noite. Então, é isso aí.
2: Boa noite, presidente, colegas vereadores, vereadoras, secretário... os visitantes da casa e todos que estão nos assistindo. Então, aproveitando o gancho do Diego, também eu ia falar um pouco sobre. Parabenizar aí a administração, a secretária da Saúde, por mais essa conquista, que nem o Diego falou, ao nosso povo, né? Que, querendo ou não, muitas pessoas trabalham o dia inteiro e às vezes não é uma consulta também não tão importante e não conseguem se encaixar. E é até bom, né? Às vezes não precisa testado, consegue concluir a sua jornada. E vai ser atendido fora do horário de serviço e isso aí vai ser bem válido aí ao nosso município. E também quero agradecer ao secretário Rafael Araldi, fez um belo trabalho aí na administração, desejar boa sorte nessa nova etapa na vida dele. E desejar boa sorte ao nosso vice-prefeito Célio Luiz da Cunha, que assumiu essa empreitada aí, né? Só o pessoal pede, não, ele não vai receber nada mais do que o salário de vice que ele já recebe. E sim, assumiu um compromisso muito importante aí, que faça um bom trabalho e atenda bem nossos agricultores. Muito obrigado, presidente.

0: Eu queria mandar um abraço pro Beto, meu amigo, sempre está escutando nós na, nas lives ali, coisa errada, e sempre pede para mim. Eu mandar um abraço para ele, o Beto Bonitão, mora ali na Baixada do Moinho. E seria isso, uma boa noite a todos.
1: Então, boa noite a todos, boa noite quem nos escuta aí, um abraço para todos. Aí tem várias cidades aí representantes, né? Nós, vereadores aqui, estão escutando cada um de nós, tem parentes para fora aí também, de todos nós. Então, eu queria falar um pouco, senhora presidente, dessa lei orgânica que a senhora botou aí, atualizou na nossa casa também. Muito boa, bem colocado. A emenda impositiva que vai acontecer aqui, que os vereadores vão ficar, né, bem representados, porque nós podemos ajudar várias interiores, até mesmo a cidade, comprar algum equipamento, mandar para o prefeito, né, o projeto feito, como está acontecendo, de vir projeto, né, que vamos ver se os nossos também vão lá para cima, eles consegue se atualizar um pouco mais, né? Então, essa emenda aí positiva é muito bom para nós, município, né? Só tem a ganhar, que faz tempo que eu estou batendo em cima dessa tecla, que várias outras cidades já têm essa lei, só nós que não tinha, né? Então, vai ser muito bem apresentado por todos os membros aí da Câmara de Vereadores. Também queria fazer um breve comentário, né, sobre perseguição política. Será que nós temos perseguição política? Eu não vejo perseguição política de cobrar uma coisa que vai favorecer a população. Ou ver um projeto que não precisa de uma emenda. Tudo dizer amém, que nem era antes, né? Mas nós temos fazendo a nossa parte. Vereadores, gostando ou não gostando, nós vamos continuar fazendo a nossa parte. A população que tem que ver o que é melhor para eles e nós saber o que é melhor para eles. Que todas cobram os vereadores. E nós cobramos a administração, que faça um serviço bem feito, onde passa, e deixa um bom legado. Graças aos vereadores. Se não, caso contrário, não precisava existir vereadores, se só passava pelo prefeito, né? Então queria dizer também um agradecer, né, porque me trocaram de secretaria novamente. Queria agradecer um ano e sete meses que eu fiquei, um ano e seis meses que eu fiquei nas obras. Fui bem recebido, graças a Deus. Meu serviço, sempre sei, o secretário me manda, eu vou, não escolho serviço. E pode botar em qualquer secretaria, estou aí para trabalhar, sem pensar em me favorecer politicamente, que nem certos fazem. Ou me convencer em cargos políticos, favorecendo, né? Então, isso aí sempre vai ter, como diz o dizer de um vereador, né? Sempre vai ter. Mas eu, no meu tempo, fiquei de vereador aí, nunca pedi um cargo político. E nunca vou pedir, porque é uma falta de vergonha o vereador se favorecer com cargos políticos. Botar prefeito, botar gente da própria, mais próxima, e vereadores votar parentes. Tá? Deixo a critério de todos, todo mundo sabe, você conhece todo mundo. Aqui em São José é uma cidade pequena, podia ser melhor, com certeza. Mas uma hora vai ser, né? Porque assim não podemos deixar o dia a dia passando e nós ver só chover e a água ir embora, né? Então, queria também dizer que eles olhem para a rua lá, onde fizeram a entrada lá, onde saiu a licitação, né? Fizeram foto, vídeo, postaram em redes sociais e falaram que o vereador ou os moradores da rua não queriam calçamento. Minha gente, quem que não vai querer um calçamento, me diz, na frente de uma casa, terminar com a poeira, terminar com os buracos, né? E dar menos manutenção para o município, se pensar por outro lado, né? Também tem várias ruas aí que o nosso engenheiro, ruas novas aí que o nosso engenheiro tem que fiscalizar novamente. Até vou deixar registrado para a próxima sessão aqui, eu fazer uns requerimentos aí para eles ir vistoriar esses lugares que fizeram calçamento novo, que está uma vergonha. Tá? E mais uma coisa, aí na frente do CTG vão deixar sair a chama ali, dia 6 de setembro o baile, vão deixar daquele jeito? Está na hora, né? Já passou bastante tempo, acho que tem uma tolerância também de tempo para entregar a obra pronta, né? Então, que cobre, o executivo cobre e faça um serviço bem feito e bonito para a nossa cidade. Era isso aí, senhora presidente. Muito obrigado.
2: Antoninha? Então, eu quero fazer um apelo aqui para a comunidade, né? Que sobre os feirantes ali, que está bem fraca a venda deles, né? Então, que as pessoas vão visitá-los, a feira ali, nos dias que tem, né? Comprar, dar um incentivo para os feirantes, né? Agricultura familiar ali, que é bem importante, né? E que eu não sei, é através da Secretaria da Agricultura, junto com a Emater, os vales refeição, que também estão bem defasados os valores, né? Um valor de R$30, né? É pouco. É, para quem paga é bastante, mas para quem recebe é pouco, né? R$30 compra o quê? Um pão? Não dá um pão e um pacote de bolacha, eu acho, né? Acho que um pacote de bolacha é 15, um pão é 15 também, eu acho que em torno disso, né? Então, é pequeno o valor. Então, que olhassem e dessem uma valorização para esses, um incentivo para esse pessoal da agricultura familiar, né? Que incentivasse eles mais. E nós também visitar mais eles, né? Para eles se sentirem motivados. E outro assunto que eu falei na sessão anterior foi do uso dos carros públicos, né? E daí foi falado, o colega vereador falou que só usa quem está de plantão, né? Que é usado os carros que estão de plantão, que vão para a Fontoura. Eu acredito que esse plantão, então, no dia que estivesse de plantão, deveria ficar aqui no município. Porque até se deslocar de Fontoura até aqui, se é uma emergência, é meio complicado, vai que pega aí a BR meio trancada. Então, eu acho que teria um quarto no hospital, acho que eles disponibilizariam para que esse plantão ficasse ali essa noite, né? Assim evitaria de estar com o uso do carro e nas vias públicas aí, correndo risco de um acidente, alguma coisa, e estaria mais próximo para atender a população que necessita. Então, é uma dica aí que pode ser olhada com carinho e analisar diferente. Seria isso. Boa noite. Obrigada.
3: Muito bem. Então, eu quero aproveitar e dar os parabéns para os festeiros, né, na festa ali de domingo. Agradecer a todos que participaram, ao pessoal que veio de Porto Alegre, de fora, que abrilhantaram mais ainda a festa. Então, sem mais nada a declarar, em nome de Deus, encerro a presente sessão ordinária, sendo que a próxima sessão ordinária será realizada no dia 8 de setembro de 2026, podendo haver convocações no período anterior para sessões extraordinárias. Muito obrigada e boa noite.

0: Dia 8 de setembro de 2026, podendo haver convocações no período anterior para sessões extraordinárias. Muito obrigada e boa noite. Declaro em nome de Deus aberta a sessão extraordinária do dia 20 de agosto de 2026. Agradeço a presença de todos aqui e aos que estão nos acompanhando através da Rádio Cultura. Então, peço para a vereadora vice-presidente Antoninha fazer a leitura da ata da sessão anterior.
1: Ata número 16/2026. No dia 17 de agosto de 2026, às 19 horas, reuniram-se em sessão ordinária na Câmara de Vereadores de São José do Herval os senhores vereadores Ademir Lima de Oliveira, MDB, Antoninha Brunzanella, PL, Elisandro Rosenbacher, PDT, Denner Fiorentin, PDT, Diego Bazege, PP, Daniela Fiorentin, MDB, Gentil dos Santos da Cruz, MDB, Terezinha Bride dos Santos, PDT e Vencelino Rodrigues da Silva, MDB. Em nome de Deus, a senhora presidente declarou aberta a sessão. Solicitou à vice-presidente a realização da leitura da ata da sessão anterior, que, posta em discussão e votação, foi aprovada por unanimidade. Na ordem do dia, temos 5 requerimentos de autoria dos vereadores Gentil, Antoninha e Vencelino, bem como o projeto de lei do Executivo número 31/2026. Primeiro, solicita pedido de informações acerca da contratação ou não dos professores Tayane Bride Vieira, Elisandra Rosenbacher, Joyce da Rosa dos Santos, Gisele Polis Rossi, Stefana de Freitas, Aline Borges dos Santos, Andrine Severnini dos Santos e Daiane Estrapasson Artes. Segundo, que Poder Executivo Municipal, por intermédio da Secretaria Municipal da Educação, informe acerca do preenchimento das vagas previstas no concurso público para os cargos de professor da Rede Municipal de Ensino. Terceiro, que o Poder Executivo Municipal realize com a maior brevidade possível serviços de manutenção e melhorias na estrada da comunidade da linha 7 de setembro, especialmente nos trechos que apresentam condições inadequadas de trafegabilidade. Quarto, que o Poder Executivo, por meio da Secretaria competente, realize vistoria e tome as providências necessárias para manutenção, recuperação e melhoria das paradas de ônibus, localizada na rua Bento Gonçalves, neste município, promovendo, conforme a necessidade constatada, reparos na abertura, assentos e estrutura de sustentação, bem como serviços de pintura, limpeza e demais intervenções necessárias para garantir condições adequadas e seguras de utilização pelos usuários. Quinto, que o município estude e adote medidas para disponibilizar auxílio de máquinas e equipamentos aos produtores rurais que desenvolvem atividades de avicultura no município, especialmente para os serviços de manutenção, limpeza e conservação dos aviários, realizados periodicamente, observado os critérios estabelecidos pela legislação municipal e a disponibilidade de maquinário. Requerimentos postos em discussão e votação sendo aprovados por unanimidade. Além dos requerimentos, houve o recebimento do projeto de lei número 31/2026, contrato temporário de assistente social. Parecer jurídico apresentado foi contrário à aprovação do projeto. Projeto de lei posto em discussão e votação aprovado por unanimidade. Por fim, a senhora presidenta informou que a próxima sessão ordinária será no dia 8 de setembro de 2026, às 19 horas. Nada mais havendo a tratar, a senhora presidente, sob a proteção de Deus, encerrou a sessão e eu encerro a presente ata, que vai assinada pelo primeiro secretário e a senhora presidente.
0: Ata em discussão. Ata em votação. Quem for contra, se manifeste. Quem for a favor, permaneça como está. Ata aprovada. Então, destaco que na presente sessão serão tratados somente assuntos relacionados aos projetos, objetos da convocação. Ainda informo que o Executivo requereu a retirada do projeto 32/2026, razão pela qual deixa de fazer parte

0: Da pauta. Na ordem do dia, recebemos dois projetos do Poder Executivo. Projeto de lei número 30/2026 altera a redação do artigo 1º do artigo 72 da Lei Municipal número 1443 de 15 de outubro de 2015, que deu nova redação ao regime jurídico dos servidores públicos municipais de São José do Herval e da outras providências. Esse projeto, então, tem uma emenda modificativa em relação ao artigo para retificar a legislação municipal que será revogada. Projeto de lei número 33/2026 autoriza o Poder Executivo Municipal a abrir crédito especial no orçamento municipal vigente e da outras providências. Então, peço que faça a leitura do projeto com a emenda.
1: Projeto de lei municipal número 30/2026. Giovanni Bozetti, prefeito municipal de São José do Herval, estado do Rio Grande do Sul. Faço saber que a Câmara de Vereadores aprovou e eu sanciono e promulgo a seguinte lei. Artigo 1º. Fica alterada a redação do parágrafo 1º do artigo 72 da Lei Municipal 1443, de 15 de outubro de 2015, passando este a vigorar com a seguinte redação. Parágrafo 1º. Salvo a hipótese de compensação nos termos do artigo 48, o serviço extraordinário será remunerado no total de 90 horas. Parágrafo 2º. O limite previsto no parágrafo 1º deste artigo poderá ser extrapolado em casos excepcionais, desde que devidamente evidenciada a necessidade e a urgência da prestação do serviço mediante autorização do secretário da pasta. Artigo 2º. Os demais parágrafos e incisos do artigo 72 da Lei Municipal número 1443/2015 permanecem sem alteração. Artigo 3º. As despesas decorrentes desta lei serão atendidas por dotação orçamentária específica. Artigo 4º. Esta lei entrará em vigor na data de sua publicação, revogando-se a Lei Municipal 1690, de 27 de janeiro de 2022, gabinete do Prefeito Municipal de São José do Herval. Emenda modificativa ao projeto de lei número 30/2026. Modifica a redação do artigo 4º do projeto de lei número 30/2026. Os vereadores infracionados no uso das atribuições que lhes confere os artigos 127 e 128, parágrafo 4º, do regimento interno desta Casa Legislativa, encaminha apreciação e posterior votação à seguinte emenda modificativa. Artigo 1º. Fica modificada a redação do artigo 4º do projeto de lei número 30/2026, o qual passa a vigorar com a seguinte redação. Artigo 4º. Esta lei entrará em vigor na data de sua publicação, revogando-se a Lei Municipal número 1879, de 6 de junho de 2025. Artigo 2º. Esta emenda entra em vigor na data de sua publicação. Sala Legislativa, São José do Herval, 20 de agosto de 2026. Exposição de motivos à emenda modificativa. A presente emenda modificativa tem por finalidade corrigir o artigo 4º do projeto de lei número 30/2026 quanto à legislação a ser revogada. A alteração é necessária porque a lei número 1690 de 2022 indica no projeto original já foi revogada pela lei municipal 1879 de 2025, sendo esta última legislação atualmente vigente e que deverá ser revogada com a aprovação do projeto da lei número 30/2026. Verifica-se, portanto, equívoco de técnica legislativa no projeto original, uma vez que não se mostra juridicamente adequado prever a revogação de norma que já não se encontra

0: 2026, que autoriza o Poder Executivo Municipal a abrir crédito especial no orçamento municipal vigente e da outras providências. O presente projeto de lei tem por objetivo readequar o orçamento da Secretaria Municipal de Educação para atender de forma precisa as demandas de pessoal, encargos e benefícios no âmbito do ensino em tempo integral. 4%, garantindo a regularidade dos pagamentos e a conformidade com as diretrizes da Fundeb. Desta forma, não estavam previstas no orçamento do presente exercício tais dotações orçamentárias com esta fonte de recursos. Certos do entendimento e aprovação da medida proposta, antecipa protestos de estima, consideração e apreço. Atenciosamente.
1: Então, projeto de lei número 30/2026, em discussão. Vereador Gentil.
2: Boa noite, colegas vereadores e Rádio Cultura. Queria fazer um breve comentário sobre esse projeto aí que nós estivemos conversando com o vice-prefeito, prefeito e secretária, onde conversamos que o prefeito e o vice-prefeito agora está na agricultura, né? Está fazendo o trabalho do secretário da agricultura. Então, juntamente com os demais colegas de serviço, que falou que é igualdade para todos. Se acaso precisar de operador de outra secretaria, por exemplo, nas obras, ele vai convocar para trabalhar também, para ganhar umas horas. E os motoristas, falamos também com a secretária, ela deixou claro que vai chamar os motoristas também para fazer umas horas também. Espero que cumpra com a palavra, né? Que isso é igualdade para todos os motoristas e secretários aí do nosso município. Porque dá igualdade para todos, né? Assim deixaram dito. Muito obrigado, senhor presidente. Era isso.
1: Diego.
3: Boa noite, senhor presidente, colegas vereadores, colegas vereadoras, a imprensa, a Rádio Cultura. Só dar uma demanda sobre esse projeto aqui, que é sobre as horas extras. Principalmente o pessoal da agricultura e da saúde, os motoristas, os operadores, geralmente fazem mais que 60 horas, praticamente, nós lá na saúde, todos os meses. Então, fica todos os meses 30, 20, 40 horas sempre para trás, porque não tem como tu dizer assim, não, vai fazer 60 e para. Eu só vou dar um exemplo do último plantão que eu tive, que eu tava de plantão dia 18, foi na terça-feira. Eu comecei às 5 horas da manhã, puxar gente no interior, parei às 10 da noite, direto. Então, quantas horas extras dá só nesse dia aí? E é todos, é sábado, é domingo, é feriado, nós ali não tem... tá chovendo, não trabalha, tem feriado, tá em casa, feriadão. Todos os feriadões sempre tem alguém de plantão, né? Então nós estamos agora em 6, que eu acredito que vai dar uma melhorada, né? Não vai dar mais tantas horas, porque quando nós estávamos ali só em 5 ali, tava bem complicado para nós e direto na estrada, direto trabalhando, né? Até essa semana aí deu uma tragédia lá no Paraná, não sei se vocês viram lá, um ônibus que transportava paciente, que nem nós fizemos ali, sofreu um acidente lá, morreu 23 pessoas. Então, a responsabilidade é bastante grande, a gente trabalha às vezes com sono, né? A jornada nossa ali é bem comprida. A gente tem ali uma equipe muito boa ali, os PA ali são todos qualificados, todos têm cursos, todos, mas só que isso aqui é um agradecimento ao prefeito, à secretária, pelo reconhecimento do trabalho nosso ali. E também, né, vereador Vencelino, nessa, na sessão passada, né, foi falado que a gente ganhava 60 lá, a gente trabalha, né? Então, eu sou concursado ali há 22 anos na prefeitura, então a gente trabalha bastante ali para receber essas horas. Geralmente nunca dá menos que 60, sempre mais. Então, essa é uma forma de reconhecer o trabalho só do pessoal que precisa, né, que a gente busca durante a madrugada, que a gente vai para Porto Alegre, a gente vai para Parobé. Está saindo, que nem

0: Amanhã vai um cara para o BS às 4 da manhã. Tá saindo consulta para Guaíba, são todas cidades longe, que o pessoal tem que sair bem cedo. Então que acaba, por vezes, extrapolando essas horas aí. E agora vai ser um reconhecimento para os funcionários trabalhar também com mais trabalhar com bastante ânimo, com bastante dedicação ali para ajudar cada vez mais a nossa população.
1: Eu também quero falar sobre a última reunião, a secretária das secretarias comentou que então não acha motorista para fazer as horas, é bem difícil de conseguir. E aí ela disse então que era para nós avisar aqui, né? Para quem quer botar o nome lá disponível, para deixar disponível, é para ir lá e se inscrever lá no posto de saúde. Foi isso que ela nos passou. Denner.
2: Boa noite, presidente, colegas vereadores, vereadoras. Então, para complementar, como sempre sabem, na época de silagem, sempre precisa motorista, precisa operador, na verdade, né? E essas horas vai ajudar também, além dos motoristas que vão poder trabalhar e aqueles que querem, né, fazer hora extra, ganhar um pouco mais, vai ajudar muito o nosso povo, né? E nessa época, quem trabalhou nessa área já sabe que é muito difícil conseguir fazer para todo mundo, e a demanda sempre é grande, cada vez está maior, o pessoal está plantando bastante milho, fazendo silagem. Então vai ajudar bastante nossos agricultores. E na parte da saúde também, para conseguir levar o pessoal aí fora de hora, né? Que nem o vereador Diego disse, e a presidente também falou. Às vezes não tem motorista que querem fazer a mais, e essa de abrir para os outros motoristas também é bom, né? Sempre tem alguém que talvez não se sentia beneficiado por horas e tal, e agora vai ter a oportunidade, acho justo também, né? Então é isso aí, presidente. Muito obrigado.
1: Mais alguém?
0: Não, só para completar, no caso, ali a gente está acompanhando ali, que cada um faz nós fizemos ali plantão 24 horas. Então começa às 7 da manhã, vai até às 7 da manhã do outro dia. Então, quando não cai no fim de semana de nós que está lá, é bem complicado ali, a gente vê as meninas lá procurando, pedindo, ligando, né? Então, que nem agora sábado, vai ter consulta lá em Parobé. Isso aí dá quase 8 horas de viagem só para ir e voltar. Fora o tempo, tem que ficar esperando lá. Encantado, agora também está sendo bastante consulta de sábado, Lajeado. Até poucos dias atrás nós tínhamos hemodiálise de sábado, então são coisas que envoltam muito, muito tempo, né? Então, por isso que envolta muitas horas. Então, seria, e com certeza que abrir para toda a secretaria também, todo mundo merece fazer, todo mundo tem o direito de fazer, na verdade. Se um faz, todos têm o direito de fazer.
1: Alguém quer concluir, então?
3: Também queria deixar um breve comentário aí, senhora presidente, sobre as horas. Que na outra gestão aí, que teve nas horas aí, que o vereador esteve presente na casa e acusando o vereador aí que botou na justiça, né? Para ganhar as horas. E ainda eu comentei que nada mais que justo, né? Ganhar as horas que fez, e é mérito de quem trabalha. Mas agora o vereador também, Diego, colocou na justiça, mas ele criticou o outro que estava ali trabalhando também há tempo já, sobre horas, né? Então, eu acho que se a pessoa criticar, é porque deve também. Então, ele tem dever de ganhar as horas também, mais que justo, botou na justiça, mas para deixar explicado aqui para a população que direitos é de todos, tá? Muito obrigado, senhor presidente, era isso aí.
0: Todo mundo tem direito de ganhar, critiquei o operador que colocou na justiça, mas você também colocou, vereador, né? Você também colocou, então, né? E pelo que eu saiba, você nunca trabalhou na saúde, nunca passou dos 60 e colocou na justiça igual, né? Então, cada um, né, sabe, cada um faz o que acha que tem direito de fazer, que nem você mesmo disse que quem fez tem direito de ganhar, então todo mundo tem, né? E eu, se fosse ver todos os 22 anos que eu trabalhei ali, tem muita hora para receber. A gente só recebe os 5 anos que passou. Mas tá bom, né? Cada um sabe o que faz, né? Mas você não pode criticar, você também colocou.

Então, projeto... Projeto de lei número 30, em votação. Quem for contra, se manifeste. Quem for a favor, permaneça como está. Projeto aprovado. Projeto aprovado com emenda. Então, vamos para o próximo. Projeto de lei número 33, autoriza o Poder Executivo Municipal a abrir crédito especial no orçamento municipal vigente e da outras providências. Projeto em discussão. Projeto em votação. Quem for contra, se manifeste. Quem for a favor, permaneça como está. Projeto aprovado. Então, sem mais nada a discutir, declaro em nome de Deus encerrada a presente sessão extraordinária, sendo que a próxima sessão ordinária será realizada no dia 8 de setembro de 2026, podendo haver convocações no período anterior para eventuais sessões extraordinárias. Muito obrigada e boa noite.

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2: Hora certa.
3: 12:01.
4: Está no ar o informativo da Prefeitura Municipal de São José do Herval. Hoje, neste informativo, estarão conosco conversando o prefeito municipal, Giovanni Bozzetti, também a primeira-dama e secretária da Saúde do município, a Rosana Brizola, e também está conosco por aqui o vice-prefeito e atualmente secretário da Agricultura aqui do município de São José do Herval, o Célio da Cunha. Boa tarde, prefeito. Bem-vindo a mais um informativo.
5: Boa tarde, Joelson. Boa tarde aos ouvintes da Rádio Cultura, em especial o nosso povo hervalense. Então, Joelson, estamos aqui para dar uns esclarecimentos ao nosso povo e falar um pouco dos trabalhos que nós estamos realizando aqui no nosso município. Então, nós estávamos em construção de um pavilhão para industrial aqui na São Cristóvão. Um pavilhão esse que vai ter 600 metros, né? Então agora a gente concluiu essa obra e logo vamos fazer uma licitação e um credenciamento para que as empresas que tiverem interesse venham se instalar em nosso município para gerar emprego e renda para a nossa comunidade em geral aqui. Falar um pouco dos calçamentos, né? Terminamos então o calçamento aqui que liga da prefeitura até o nosso ginásio esportivo aqui. Também o calçamento ali que vai do Moinho para São Sebastião também foi concluído. Também o nosso ginásio de esportes também foi entregue agora, foi concluído. Aí a gente logo em breve, nessa linha, vamos lançar aí para nós fazer um campeonato de futsal, né? Temos uns ajustes ainda para fazer, que primeiro a Caixa tinha que assinar o término da obra, para depois a gente conseguir fazer esses ajustes. Mas logo vamos, então, dar início nesse campeonato municipal. Também sobre o calçamento da linha Shell, que a gente licitou, foi uma obra com recurso próprio do município, né? E esse calçamento a gente só não deu início. Nós já tínhamos dado o pedido para quem ia fazer começar e mandamos suspender devido a muita chuva, o tempo ruim, né? A gente decidiu deixar para melhor, no verão, quando melhorar um pouco o tempo, né? Porque senão ia criar muito barro lá, já vai ter que ser desde a tubulação mexido, então ia ser um transtorno muito grande. Então agora a gente já chamou de novo a empresa que ganhou ali para fazer a obra. E já logo vamos ter o início dessa obra, então, para que o pessoal ali tenha um calçamento ali para transitar tranquilo na sua rua ali. Também terminamos a licitação do poço artesiano, que vai ser para a comunidade na picada 7 de setembro, né? Isso aí é uma obra que já fazia tempo que a gente estava buscando. E agora conseguimos, depois de que tem muito trâmite, né, de meio ambiente, várias coisas, então agora conseguimos finalizar, então foi licitado. Hoje o pessoal da empresa já esteve aqui na prefeitura, então logo vamos furar esse poço aí e colocar água para toda a população aí da 7 de setembro. Também quero deixar aqui, parabenizar também a nossa vereadora da linha 7 de setembro, a Terezinha, foi uma demanda dela também. Ela sempre estava pedindo esse posto para a população da 7 de setembro. Então, parabéns aí, Terezinha. O teu pedido vai ser atendido aí logo, logo. E todo mundo vai ter água aí nas suas residências.
4: Também está conosco nesse informativo a primeira-dama e secretária aqui da Saúde do município de São José do Herval, Rosana Brizola. Rosana, segue os trabalhos aqui no município de São José do Herval. Nesse sábado tem o dia D, dia de vacinação, e também tem novidade no horário de atendimento. É isso mesmo? Boa tarde.
3: Boa tarde, Joelson. Boa tarde aos ouvintes da Rádio Cultura. Boa tarde à nossa comunidade aqui de São José do Herval. Sempre é um prazer me dirigir às pessoas que estão em casa ali para falar um pouco dos nossos trabalhos, né? Então, como já mencionado por você, no próximo sábado, né, nós teremos o dia D de vacinação, né? Então, a gente quer fazer um chamamento aí para os papais, para as mamães, para os responsáveis, né, para os idosos e para aquelas pessoas que precisam botar a caderneta de vacinação em dia. Então, nós estaremos com o posto de saúde aberto das 8 da manhã às 16h30 da tarde. Não fecha ao meio-dia. Então, assim, a gente convida todos, né, que tragam os seus filhos para revisar a carteira de vacinação, porque vacinar também é um ato de amor, né? E a gente também, né, tem uma novidade muito boa, um comunicado, uma novidade para a população de São José do Herval, né? Estamos ampliando nossos horários de atendimento, né? No posto de saúde, a gente já abria, né, das 7 da manhã até as 5 da tarde e com intervalo do meio-dia. Agora a gente ampliou esse serviço, né? Então a gente vai ficar até as 7 horas da noite. Então, nas segundas, terças e quintas-feiras, né, nós teremos o atendimento médico, atendimento da farmácia e atendimento da enfermagem. Então, você que precisa de atendimento, né, e não consegue vir durante o seu horário de trabalho, a gente está ampliando, né, para que todos que necessitam, né, de atendimento do posto de saúde, atendimento médico, que possam estar atendido aqui no nosso município, né? E esses atendimentos irão até o final de setembro, né? A partir de aí a gente pode futuramente analisar, né, se a gente vai ter fluxo de pessoas para esses atendimentos após esses horários, a gente pode até rever, mas a princípio é até o final de setembro, né, até que os dias frios aí, né, vão prolongando, a gente vai ficar com esse atendimento. Então a gente está à disposição, né, toda a equipe ali no posto de saúde, para atender a nossa população que precisar dos nossos atendimentos.
4: Referente a esse dia de vacinação, nesse dia de hoje, nesse sábado, vai até que horário, Rosana? E o que que as pessoas têm que trazer? Quais os documentos?
3: Então, o horário é das 8 às 16h30 da tarde. Precisa trazer o cartão de vacinação e um documento com foto, né, do pai ou responsável da criança. Então, esse é os documentos que a gente precisa.
4: E lembrando que vacina salva vidas.
3: Com certeza. Vacinas salvam vidas e vacinar é um ato de amor.
4: E para maiores informações, a população pode chegar e conversar com você aqui também na secretaria.
3: Isso, com certeza. Estamos sempre à disposição, né, de todos os profissionais aqui da secretaria, né? Sempre que precisar de qualquer informação, de qualquer adicional, a gente está sempre à disposição aqui.
4: Obrigado, secretária Rosana. Também está conosco por aqui nesse informativo o vice-prefeito Célio e agora também secretário da Agricultura do município de São José do Herval. Célio, falando um pouquinho mais sobre os trabalhos que estão sendo realizados também frente à secretaria aqui do município hervalense. Boa tarde, bem-vindo.
6: Boa tarde, Joelson. Boa tarde aos ouvintes da Rádio Cultura. Isso mesmo, né? Estamos aí apoiando o Giovanni, assumindo uma pasta aí importante, né? Secretaria da Agricultura. A nossa proposta sempre foi essa, né? Ajudar o município, e quando há o chamado do prefeito, a gente está sempre à disposição. Assim como a Rosana, né? Estamos sempre trabalhando aí para melhorar a vida das pessoas. Que desde sempre, quando o cara já era vereador, né, a nossa proposta sempre foi essa. Então, vou comentar um pouco dos trabalhos da Secretaria da Agricultura, que muitas pessoas não conhecem, né? Em 2022 foi criado o cheque adubo, né? Quando primeiro ano de mandato do prefeito Giovanni, foi criado o cheque adubo, e nesse ano aqui o valor já está chegando a quase R$800. Isso é uma tabela, né, que foi feita no projeto. Ela começa, tem que tirar nota, né, tem que tirar nota aí no de venda, né, no município, de 400 a 1.500, Então, ganhei um cheque adubo de 266. Isso aí é calculado pelo VRM, né? A conta que faz aqui. E acima de 45 mil, então, alcança R$758 para comprar aí no nosso município, né? Nas nossas agropecuárias aí, comprar um adubo para poder melhorar a lavoura. Então, isso aí é um grande programa aí, né? Que foi feito no mandato do prefeito Giovanni, que às vezes não é lembrado, né? Às vezes os caras falam da agricultura, mas não lembram só lembro da parte ruim. Da parte boa, né, acabo esquecendo. Então, meu propósito agora na secretaria é mostrar as partes boas que a agricultura, principalmente, desenvolve aí para o nosso município, né? Um município pequeno, muito agrícola, né? Mas que tem um serviço aí perto de municípios vizinhos e da região, que com certeza é um dos melhores serviços que tem, como a nossa saúde também, né? Eu acho que é exemplo a agricultura também. A gente tem um trator para gobear uma terra, para plantar milho, feijão, para os produtores, a 50 pila a hora. Isso não dá nem o combustível, né? E esse é um serviço que a gente presta ali na Secretaria da Agricultura. A gente tem o serviço de silagem a R$100 o dia. Então, isso aí também, né, é um grande incentivo que a administração com certeza dá para os agricultores. Escavadeira hidráulica, R$100 a hora. Isso não paga também o óleo diesel que uma escavadeira gasta, né, numa hora, que todo mundo sabe. Mas enfim, né, a gente agradece os nossos funcionários ali, os nossos operadores, né, e esse trabalho é desenvolvido conforme o agendamento ali na nossa secretaria. Eu assumi ali, tinha várias horas agendadas, nós estava com a escavadeira estragada, agora estamos trabalhando aí todo dia e logo vamos estar com essas horas zeradas e vamos estar anotando aí novas horas, né, para vender para os produtores. Temos também o caminhão de esterco, da adubo orgânico aí, que é a R$15 a carga, né? Temos ureia, subsídio de ureia, que todo ano, desde que o Giovanni assumiu a administração aí, os produtores vêm ali, se cadastram, é comprada a ureia e sempre tem um subsídio aí de 60, 80% num saco de ureia. Isso aí é um grande trabalho também que é feito na Secretaria da Agricultura. Semente de milho, né? Semente de milho, esse ano 307 sacos de milho foram encomendados no município. Então aí, para quem acha às vezes que a agricultura é fraca, a nossa agricultura é forte. Além da soja, que é muito plantada no município, 307 sacas de saquinho de milho para São José do Herval é bastante, sim. O valor do cheque adubo, hoje foi feito um cálculo, no ano de 2025, então girou aí no nosso comércio local R$88 mil. E o cheque adubo esse ano vai até final de setembro. Até agora já foi retirado R$77 mil ali de vale cheque adubo. Então acreditamos que vai a perto de R$100 mil no que vai ser o cheque adubo. Então, só fazer uma conta aí, né, rápida, em 2 anos, 160 mil girando no nosso comércio aí, graças a esse programa que foi criado em 2022. Lembrar, né, o povo que nunca existiu esse incentivo de cheque adubo. E esse recurso, então, gira dentro do nosso município. Também os serviços ali, que às vezes é bom a gente frisar, né, serviços diversos. Temos vacinação de brucelose, alcançamos 90% das fêmeas nesse ano, a R$10 a vacina por cabeça, que a nossa veterinária faz. Tem uma inseminação artificial, R$20 a dose. Então, para os produtores de leite, né, nós temos um técnico ali que incentiva a bovinicultura e melhoramento genético. R$20 a dose é só o que é cobrado, né? Deslocamento não é cobrado nada, porque nós temos esse técnico ali na Secretaria da Agricultura. Assistência técnica em geral a produtores, também a gente tem ali, né? Palestras, essa semana tivemos uma palestra sobre milho, até foi na quinta-feira, né? Muito bem aproveitado, até tivemos um produtor na sexta-feira, ele veio ali agradecer, que achou muito interessante. Quem estava ali frisou bastante, né, o palestrante, a questão da distância do milho. Muita gente acha que o milho tem que ser plantado a 90 um metro. E ele frisou ali que as 50 uma linha da outra, e espaçamento mais perto, o milho produz mais. E tem pessoas que acham que não, né? Ele disse que quanto mais perto, menos entrada de sol, né? Então, o milho tem que botar bastante adubo, né? E fazer análise de solo, correção no solo para poder produzir. Enfim, tem uma feira do produtor, né? Que é em parceria com a Emater, que acontece também toda semana em nosso município. Convidar o pessoal local aí, a população que vem até a feira, né? Compre aí os nossos produtos coloniais. Temos o escritório da Defesa Agropecuária também, Inspetoria Veterinária, a declaração anual de rebanho, esse ano alcançou mais de 80%. Então, dizer que nós, como administração, aí temos vários serviços, né, que muitas vezes não são lembrados, né, e é bom a população, então, que nos escuta ficar. Também consulta popular, né? Consulta popular é a Secretaria de Agricultura ali, a votação anual, desenvolvimento de projetos, convênio com o Estado também, e para receber outros valores, né? Isso, tudo isso é feito pela Secretaria. Projeto Agroindústrias também, né, prefeito? Chegou equipamentos aí que foi a consulta popular, mas também é na gestão do Giovanni, né? 31 mil de consulta popular aí que vai ser dividido entre 3 agroindústrias. Os equipamentos aí que eles precisavam, as agroindústrias já estão aqui embaixo na prefeitura, e nos próximos dias vai ser distribuído então à população. E então, só dizer ao povo, né, que precisar, pode me procurar na Secretaria da Agricultura, tem o Matheus, tem a Débora, também o prefeito, né, a gente vai estar aí tentando resolver todos os problemas, horas máquinas aí que precisarem. Daqui uns dias a gente vai começar a liberar mais horas, depois que eu conseguir terminar todas essas que estavam agendadas. Distribuição do milho também, né, prefeito? Vai começar nos próximos dias, a gente está recebendo as últimas sacas de milho aí, e vamos estar distribuindo então para o nosso povo. Também comentar aí das estradas, né, que como vice-prefeito aí, o Rodrigo, a gente está sempre junto ali, conversando, agradecer o Rodrigo, os funcionários das obras que trabalham todo dia aí para melhorar nossas estradas do interior. E lembrar a nossos ouvintes, né, que a estrada do interior é isso mesmo, não tem muito o que fazer, né, a gente patrola, dá uma chuva e estraga, mas dizer que é feito sempre o melhor aí. Acho que eles estão essa semana na São Cristóvão, eles estavam na Picada Vitória, Pitanga, enfim, quem trafega aí em São José do Herval, acho que pode ver que uma das melhores estradas nós temos, sim. Eu sempre friso isso, né, porque a gente caminha por todos os interiores aí, e a gente sabe que as nossas estradas estão muito boas. Não é como algumas pessoas tentam falar aí, alguns pontos, com certeza, estraga, né? Mas não é por causa de alguns pontos isolados aí que vão falar mal das nossas estradas, que estão em perfeitas condições.
7: Vamos por aqui com esse informativo ainda? Prefeito Giovanni, algo mais a destacar ainda nesse informativo?
5: Sim, Joelson, também queria colocar aqui que a gente está... Nós vamos fornecer logo mais agora uniforme para nossa creche, para o nosso colégio Tomé de Souza. Então vai ser uniforme completo, tênis, tudo. Vai ser um uniforme completo. Vai ser um investimento aí com recurso próprio do município, aproximadamente R$200 mil. Já era para estar esses uniformes com os alunos, só que devido licitações e burocracia atrasou um pouco. Também nós trocamos o telhado ali da creche agora nas férias também, né? Tudo isso para melhorar para nossa população e para nossos alunos. Também quero deixar aqui também falar sobre as obras, né? Os nossos funcionários aí, os operários, o nosso secretário está sempre trabalhando para fazer o melhor nas nossas estradas, né? E então quero parabenizar a equipe deles aí pelos trabalhos. Eu sei que estão trabalhando incansável sempre. Chove, que nem o Celinho disse, a estrada estraga, eles vão, arrumam de novo, e esse é o nosso trabalho. E quero dizer que enquanto muitos falam mal de nós, né, nós estamos aqui para trabalhar para o povo. Nós não ficamos falando e achando desculpa. Nós trabalhamos incansável dia a dia aqui para nosso povo. Então quero dizer que o nosso objetivo aqui, né, Celinho, é trabalhar pelo povo. Nosso comprometimento é esse. Então, quero deixar aqui um abraço a todos e o que precisar é só vir falar com nós. Muito obrigado.
7: Prefeito Giovanni Bozzetti, aqui na programação desse informativo. Mês de agosto é um mês de conscientização de violência contra a mulher, né? O Agosto Lilás. Muitos dos municípios também estão fazendo, né, uma campanha muito forte. E aqui em São José Derval também não é diferente sobre esse tema, né, Rosana?
8: Isso, Joelson. Então, eu quero fazer um convite aqui, né? Não só um convite, mas um chamamento, né, para todas as mulheres. A gente não está dizendo aqui que as mulheres do nosso município sofram violência, mas nós precisamos nos unir cada vez mais, né, para estarmos mais fortalecida, para que a gente baixe esses números, né, no estado do Rio Grande do Sul, que cada vez aumenta mais, né. Todos os dias a gente vê as reportagens aí, né, de mulheres que perdem a vida, que os maridos tiram a vida, que os companheiros tiram a vida das mulheres, né, por um motivo fútil. Então, a gente quer que cada vez a gente se una mais e que a gente baixe esses números. E a gente aqui no município não pode deixar, né, de promover um evento, uma fala, uma conscientização aqui para nossas mulheres do município. Então, a gente vai estar realizando aqui uma palestra, né, com a tenente Adriana, né, que ela é a nossa tenente da Brigada Militar, que acredito que ela tem muito a falar, né, para as nossas mulheres aqui no município. E a gente vai promover esse evento no dia 26 de agosto, às 14 horas, no Salão Paroquial aqui do município, né? Então a gente faz um chamamento, um convite especial aí para todas as mulheres, adolescentes, né? E para os homens também, né? Que se façam presente, os homens, os jovens, né? Que se façam presente, porque a gente faça uma fala junto aí, né? Porque conscientizar a população, eu acho que é um ato que a gente tem que estar constantemente falando sobre esses assuntos, né? Então, esse convite fica estendido também para os homens do nosso município. E também, Joelson, já que o prefeito teve aqui uma fala anteriormente falando sobre os trabalhos realizados na Secretaria de Educação, né? Ele frisou sobre os uniformes que serão fornecidos do município para a rede municipal de educação. Esses uniformes, então, estão sendo confeccionados, já foram medidos nos nossos alunos aqui do município, né? E logo, logo serão fornecidos para eles. Então, será um uniforme completo, né? Com toda a vestimenta. E a gente também vai ter aqui, junto com o uniforme, a gente vai ter um programa de reciclagem. Então, os alunos que trouxerem o produto reciclado, a gente vai ter na escola, nas duas escolas, né, uma máquina que tu vai botar ali o produto reciclado, e aí tu vai tirar dali tu vai acumular um ponto. E no final, quando tu tiver uma quantidade de ponto acumulado, tu vai poder resgatar esses pontos, né, através de brindes, né, canetas, fone de ouvidos. Então é uma forma que a gente tem de também promover, né, a conscientização, né, ambiental. Então isso é muito importante, que as famílias, né, e os alunos tenham essa conscientização. Então a gente espera, né, que a gente tenha uma boa adesão nas nossas escolas, que os alunos possam, né, trazer os reciclagem, para que a gente consiga, né, fazer um programa bem bacana aqui no nosso município. Também quero falar um pouco sobre a educação. Durante um período do recesso agora, que as professoras estiveram ausentes na nossa creche, né, para a reforma do telhado, conforme o prefeito falou, que foi feita uma reforma, que estava chovendo ali, com as chuvas, inverno e desgaste, né, então estava precário e precisou ser arrumado. Após isso, né, a gente teve aí uma rotatividade ali dos professores. Alguns encerraram seus contratos, né, que tinham os contratos emergenciais, para que a gente chamasse as professoras do concurso, né, que passaram no concurso. Então, a gente quer deixar essa informação para a população. A gente chamou as professoras do concurso e a gente está chamando todos os concursados do município conforme a lista, né, das pessoas que foram aprovadas, né? Então a gente está seguindo rigorosamente a lista dos aprovados, tá? E as professoras que estão atuando hoje no município, que foram chamadas, são as professoras do concurso, tá? A gente tem alguns contratos que eles vão até o final de dezembro, que esses contratos já estavam, né? Já tinham sido elaborados no começo do ano letivo. Então, esses professores estão ocupando a vaga de professores que estão no cargo de coordenação das escolas. Por exemplo, a professora que está na direção da escola, ela é uma professora concursada, tá? A vaga dela não pode ser chamada no concurso. Essa professora, assim que ela sair do cargo de direção, ela volta para a função dela de professora. Então, isso a gente quer esclarecer para a população que possa entender um pouco disso. Então, enquanto essa professora estiver afastada, um outro professor vai estar substituindo ele. Mas isso não quer dizer que esse professor vai ter a vaga dele garantida. Não, tá? Então, esses contratos, eles vão até o final de dezembro, aqui, quando encerra as aulas, tá? No próximo ano serão novas metas, novos processos, então, mas que a gente vai seguir rigorosamente as vagas do concurso. A gente quer deixar isso bem claro para a população de São José do Herval e para as pessoas que estão nos ouvindo lá em casa. Então, e alguém que quiser qualquer outra informação, nós temos o Recursos Humanos aqui, que segue, é uma profissional que trabalha no município há 20 anos. Tá? É uma profissional gabaritada no que faz e ela jamais faria qualquer coisa que fosse errado. Então, se alguém quiser qualquer informação, ela está à disposição para esclarecer qualquer demanda que venha a surgir no decorrer desse processo.
7: Obrigado, secretária Rosana. Algo mais a destacar?
8: Não, queremos agradecer então a vocês, né, a Rádio Cultura, queremos agradecer a população lá que disponibilizou esse tempo para nós levarmos as informações do nosso município e queremos mais uma vez, como o prefeito já frisou, que dizer que estamos à disposição, eu, o prefeito, todos os secretários, né, todas as secretarias estão aí, né, sempre para trabalhar para a nossa população. E também quero deixar um recadinho aqui também com relação à assistência social, que a gente não falou nada aqui, né? Quero dizer que a Secretaria da Assistência Social também vem trabalhando intensificamente, sempre com um trabalho muito sério, né? Uma demanda, todas as demandas que chegam até a secretaria sempre são resolvidas da melhor forma possível, né? E que os profissionais que lá trabalham também são pessoas, né, que têm formação, são pessoas que conhece o trabalho que estão fazendo. Então, assim, a nossa Secretaria da Assistência Social também está à disposição, né, para aquelas pessoas que precisarem. Sempre ela vem fazendo transporte diários para pessoas de perícia em todos os locais do nosso Rio Grande do Sul. Tem pessoas que vão a Porto Alegre, Passo Fundo, e vem dando toda assistência para as famílias também, né, através de cesta básica. Então, as pessoas que recebem a cesta básica lá na Secretaria da Assistência Social, elas assinam um documento que recebem esse produto lá. Então, eu tenho certeza que as profissionais que lá trabalham são pessoas, né, com bastante ética e bastante responsabilidade no seu trabalho que lá elas oferecem.
7: Aí, secretária Rosana Bisola aqui também, Célio.
6: Só aproveitar então e convidar para esse dia de campo que vai ter dia 26 de agosto. Ovinicultura Leiteira, um evento que vai ser na casa do produtor Valmor, dia 26 de agosto, a partir das 13h30. Convidar o nosso povo também. E nós temos uma viagem para a Expo Inter também, dia 4 de setembro, que a administração, conversando com o Giovanni, botamos aí gratuita, né, para os que vão, então, dia 4 de setembro. Também tem a declaração do ITR, começou, vai até 30 de setembro também. Para os produtores rurais aí, passe no sindicato na parte da manhã que eles estão fazendo, então a declaração do ITR. E no mais é isso aí, né, Joelson? Que nem Giovanni e Rosana já comentaram, dizer que nós estamos aqui para trabalhar, né? Que podem esperar muito trabalho de nós três aí, dos nossos secretários, né? Quando assumimos esse compromisso aí, nós temos um compromisso com o povo e com certeza. Quando nós sair daqui, nós vamos sair de cabeça erguida, porque Nós estamos aqui para trabalhar, fazer nosso melhor. E essas críticas que fazem aí, críticas destrutivas, eu acredito, porque o que for construtivas podem vir até mim, até a Secretaria da Agricultura, assim como em todas as secretarias, né? Acho que a gente está aí para fazer um trabalho sério, como é o nosso compromisso e vai ser até o final, com muita humildade, né? E muito respeito, né? Então a gente vai estar aí trabalhando para todo mundo, sem escolher ninguém, né? Quem precisar aí pode chegar nas secretarias, que com certeza vai ser bem atendido por todos nós. Agradecer a tu, Joelson, a Rádio Cultura aí, e para levar essas informações ao povo, que eu acho que a moeda está em dois lados, né? E muitas vezes aí estava aparecendo só um lado. Então a gente tem que levar a informação de forma séria, correta, né? Como a cultura sempre fez, e com certeza a administração vai estar aqui levando isso ao nosso povo de São José. Muito obrigado.
7: Prefeito Giovanni?
5: Então, quero deixar aqui um bom final de semana a todos e um grande abraço.
7: Esse foi o informativo desse sábado aqui da Prefeitura Municipal de São José do Herval.

0: que é? 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
3: Hora certa.
4: Meio-dia e 35.

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2: Hora certa.
3: Meio-dia e 42.
4: Muito bem, estamos no ar com o nosso informativo da Serfox, retornando aqui após uma pausa de muitos dias. E hoje aqui voltamos a nos comunicar com você, nosso associado, através do informativo da Serfox, hoje com a presença do Darlido Santos Landim e também do Zeca Noato, que estão incumbidos aqui nessa missão de tocar a cooperativa, depois aí que a gente sabe, lamentavelmente, do ocorrido. Mas primeiramente aqui dando o bom dia aqui pro Darlido Santos Landim, que agora assumiu a presidência da cooperativa Serfox, e também depois vamos falar com o Zeca Noato, que assumiu a vice-presidência. Landim, bom dia.
5: Bom dia, mais uma vez, agradecer às ondas amigas dessa emissora para cumprimentar o Noato, cumprimentar os nossos associados, os conselheiros da administração fiscal, os nossos delegados representativos, os nossos colaboradores. Jota Júnior, nesse momento, como tu já mencionou, eu quero dar muita força para a família.

0: né? Se juntarmos, né, nesse momento que é difícil, mas temos que dar muita força. Mas também me dirigir aos associados, né? Das ações da cooperativa que vemos trabalhando cada dia que passa, melhorando a qualidade da energia, que essa é a missão da Serfox.
1: Zeca, vice-presidente Zeca Noato, bom dia.
2: Bom dia, Jota Júnior, bom dia aos ouvintes da emissora que estão nos ouvindo, né? E quero me associar às palavras do nosso presidente, né? Bom dia, nosso presidente Landim, né? A gente está aí passando por um momento, né, de transição, né, Jota Júnior, e a gente tem que levar a mensagem aos nossos associados que a cooperativa é uma cooperativa que presta serviço público, né, presidente? E ela não pode parar, né? Então ela tem que tocar, por isso tem um momento sucessório. A gente lamenta o que aconteceu, né? A gente, como diz o nosso presidente, vem dando a força necessária para a família, né? E o lamentável a gente vai, por muitos anos, não vai esquecer, né, do que aconteceu, mas como cooperativa ali, né, como cargo que a gente exerce aí, né, presidente? E a incumbência que o conselho nos colocou aí, junto com o nosso associado, com o nosso delegado, com os colaboradores, a gente tem uma missão aí de tocar a cooperativa, né, de levar aquela energia com o nosso associado de qualidade, porque é um serviço essencial e não pode parar, né? Por isso as substituições aconteceram natural, né, normal, como os nossos estatutos previam, e aí agora cabe ao presidente Landim, cabe a mim como vice, ao nosso secretário que foi eleito, né, pelo conselho, que é o Capelari, lá de Paraíso, Domingos, Santa Gema, daquela região de Casca, né? A gente tem um trabalho junto com o conselho e com os colaboradores. Primeiramente, eu quero dizer em meu nome, tenho certeza que o Landim também, agradecer a compreensão dos nossos colaboradores aqui que se mantiveram, né? E a gente teve reuniões, né, presidente, com ele, e a gente colocou e transmitiu aquela segurança que eles tinham e estão trabalhando normal. Aquilo que a gente sente, né, a gente tem que deixar pra gente, porque a gente tem que levar energia a 17 mil associados. E os 17 mil associados estão aguardando todo dia a energia de qualidade da sua casa. Então, os nossos colaboradores, assim como o da direção, o nosso conselho, né, os nossos delegados representativos, né, estão cientes de que a cooperativa está andando assim como, né, deve andar.
1: Inclusive, Zeca, nesse momento aí que aconteceu também, nesse período que a gente ficou praticamente sem gravar o informativo, aconteceu também alguns temporais, desastres naturais, e aí teve bastante prejuízo, né?
2: Viu, Jota, eu até vou pedir pro nosso presidente falar sobre os assuntos também, né? A gente teve, além de tudo, né, tudo do mesmo momento, né, na mesma hora, nos mesmos dias, então veio aquilo, né, um atrás do outro. Mas a gente, né, como se reuniu com o presidente, a gente tem que ter cabeça fria nesses momentos, que a gente tem que ter a cabeça fria, né, saber a condução, e graças a Deus, Deus nos iluminou, e nós tivemos e conseguimos passar também por isso aí, né? Mas tivemos grande prejuízo, que o presidente vai falar com vocês aí, e aí espero, né, que o que está previsto de temporal e coisa aí não venha mais acontecer, mas temos que estar preparado.
1: Esse El Niño aí está deixando e tirando o sono de muita gente, Landim.
0: Jota Júnior, esse ano é um ano que preocupa bastante. O estado do Rio Grande do Sul, ele veio atingido por umas grandes estiagens seguidamente, as enchentes, e agora acontecendo os temporais. Isso deu um prejuízo, Jota Júnior, muito grande para os associados, né? Porque quem paga a conta é os associados. Ainda não está contabilizado, mas eu acredito que chega a 400 mil reais. Nós temos que discutir, Zeca, na próxima reunião do conselho, algumas ações sobre os reflorestamento, que é o que atinge nós, e isso

0: coração de todos.
1: Muito bem, saúde e paz no coração de todos, e a gente vai encerrando por aqui, vice-presidente.
2: É, da mesma forma, né, Jota Júnior, um abraço aí, e vamos tocando, estamos tocando aí, tá bom?
1: Tá certo, vamos trabalhando aí, e lembrando que a semana que vem a gente retorna, então, com o nosso programa sempre nesse mesmo horário, e uma frase que eu sempre digo, a gente retorna semana que vem, se Deus assim nos permitir. Até mais, tchau, tchau.

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2: Hora certa.
3: Meio-dia e 58.
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7: Boa tarde a todos os ouvintes da Rádio Cultura, em especial aos nossos associados do Sindicato Familiar. E para darmos início ao nosso programa desse sábado, informamos que para darmos início ao nosso programa, informamos a todos que o médico oftalmologista irá atender dia 9 de setembro, a partir das 8h30 da manhã. Agende sua consulta. Lembrando também que o sindicato está trabalhando com alguns serviços, dentre eles o CAF, o Cadastro da Agricultura Familiar, serviço do INSS, serviço de aposentadoria por idade rural, auxílio doença, auxílio maternidade, pensão por morte, oculista, ITR, CIR, contrato de parceria agrícola, auxílio com nota fiscal eletrônica. São os serviços que o sindicato trabalha aqui em Fontoura Xavier. Vamos agora também ao acompanhamento semanal dos preços recebidos pelos produtores no estado da semana, do dia 17 até o dia 21 dessa última sexta-feira. O boi, quilo vivo, R$ 12,45. O feijão, saca de 60 quilos, R$ 182,70. Milho, saca de 60 quilos, por R$ 59,32. Soja, a saca de 60 quilos, R$ 127,76. Trigo, a saca de 60 quilos, por R$ 69,65. Suíno, quilo vivo, R$ 5,64. Vaca, quilo vivo, R$11,14. Erva mate arroba, em média de R$13 a R$17 posta na ervateira. São os valores semanais dos nossos produtos agrícolas desta semana, chegando aqui no sindicato. Vamos agora com os aniversariantes desta semana, da última semana aqui, que esteve de aniversário do sindicato, né? No dia 17, Matheus Garcia Moraes. No dia 19, José Borges da Silva. No dia 21, no dia de ontem, Adelardo Santos Oliveira. E hoje, de aniversário, Ceni Rosa dos Santos. Parabéns aos aniversariantes do sindicato, em nome da presidência, de todo o conselho do sindicato. Parabéns, felicidade e muitos anos de vida. E esse foi o nosso informativo dessa última, desse último sábado, para você, ouvinte aqui da Cultura FM, do programa do Sindicato Familiar. Um bom final de semana e até o próximo programa.

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Pax, estamos aí, 13h21. Programação Cultura 96. Logo mais tem um programa da Igreja Assembleia de Deus.

só destacando aqui, logo mais tem mais futebol, hein? Hoje dia de decisão, hoje dia 22, tem decisão no Caldeirão FX, Fontoura Xavier, Sub-18, que pela manhã já ganhou de goleada por 9-2. É no triangular decisivo do campeonato, agora 13h30. Jogo aí o Angels, é, Mar Azul de Imbé, versus a ABF. E 15h30 fechando o triangular, aí joga o ABF e Fontoura Xavier, hein? Entrada gratuita para a turma assistir aí esses grandes jogos da Liga Estadual Sub-18. Liga Estadual, hein? E para a turma que acompanhar, pode conferir pelo YouTube e pela página 96.5 as emoções desses grandes jogos do futsal Sub-18. Tá bom? Na tarde de hoje, hein? Entrada grátis.

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1: Hora certa.
3: 1:26. 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

Entramos no ar com o programa Voz da Assembleia de Deus e Fontoura Xavier, na direção pastora Denilson Borges dos Santos, juntamente com a sua esposa e Mester. Nós queremos deixar já o nosso abraço a cada um de vocês que está sintonizado nessa programação, e nós abrimos essa programação aí para você, nosso amigo que está sintonizado nessa programação, você entrar em contato conosco aí para pedir uma oração, para o vosso levo espiritual, hinos, cânticos e louvores de adoração a Deus. Que a graça, que a bondade e a misericórdia de Deus esteja sobre cada um de nós nesse momento, nessa programação, e nós rodamos o louvor aí então, Valdir Veloso, O Poder da Aliança.

Então, nessa tarde, no programa Voz da Assembleia de Deus, Fontoura Xavier, na direção pastora Denilson Borges dos Santos, pastor presidente, nós queremos, nesse momento, convidar você, nosso amigo, irmão, para hoje à tarde, tá? Neste momento ali, daqui a pouquinho mais, às 14 horas e 30 minutos, então nós teremos o grande e abençoado culto ali na São Roque. Então, nós somos Roque Davi Pau e você é nosso convidado especial. Venha receber uma bênção da parte de Deus sobre teu lar, sobre tua casa, sobre tua família. Hoje à tarde, às 14 horas e 30 minutos. Nós deixamos esse próximo louvor. Tem dias de Gerson Rufino. Talvez tu passou por uma semana não muito boa, uma semana mais turbulenta, uma semana ao qual que você tem pensado, tem dias. Meditem na letra deste louvor e cremos que ela vai falar ao vosso coração.

Tem dias que parece ser difíceis, mas tudo há um propósito, tudo há um porquê. E esses dias não são para a vida toda, são passageiros. São dias que passam e que lá na frente nós vamos estar olhando e observando como Deus foi bondoso com as nossas vidas. E aí nós entendemos e compreendemos o propósito. Porque Deus não nos fez para sermos perdedores. Deus nos fez, nos criou como criatura para sermos vencedores, para sermos vitoriosos. E quando nós falamos acerca desse, tem dias que parece que tudo não acontece de acordo com aquilo que a gente quer, mas nós temos um Deus que Ele olha e vê a cada um de nós. E nesse momento eu quero deixar esse próximo louvor, Daniel e Samuel, viúva sem nada. Aqui vai falar acerca de uma mulher que, após ela perder o seu esposo, ela fica à mercê, a ver navios, como diz o ditado. E ela passa por dificuldades financeiras, passa por momentos ao qual que ela se passa a pensar em desistir. Mas aí ela encontra a mão de Deus provendo na vida dela e da família dela.

Programa Voz da Assembleia de Deus, entrando no seu lar, no seu comércio. Deixamos o nosso abraço a cada um de você que está sintonizado nessa programação. Lembrando você que nós logo mais, nós estaremos parabenizando todos os nossos ouvintes, tá? Que tiveram de aniversário nesse mês de agosto até o momento, tá? Você pode estar nos mandando mensagem aqui pelo telefone 54-3389-1110. Isso mesmo, 54-3389-1110. 1110. Chama no WhatsApp aí nesse número aí e nós estaremos lhe atendendo aqui na programação, nesta programação do Voz da Assembleia de Deus. Lembrando você, nosso amigo que está sintonizado na programação, que essa programação tem que ter a responsabilidade dos seus apresentadores, tá? 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

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Então, alguns dos nossos patrocinadores, logo mais nós voltamos com mais alguns dos nossos patrocinadores. Deixamos o nosso abraço também para alguns irmãos que estão sintonizados conosco. Manda mensagem, tá? Nos contate que nós estaremos lhe atendendo da melhor forma possível. Nós logo, logo estaremos aí, então, rodando mais alguns louvores, tá? Então, o próximo louvor era a mão de Deus. Logo, logo estaremos comunicando, alguns irmãos estão nos contatando aqui via WhatsApp. Contate-nos pelo fone 54-3389-1110. Lembrando, às 14h30, no São Roque da Vipau, grande e abençoado culto. Vem receber uma bênção de Deus.

a mão de Deus. Quantas coisas que nós esquecemos que sempre foi a mão de Deus. Quantos momentos que nós achávamos que não teria mais solução, não teria mais saída, e foi a mão de Deus nas nossas vidas. E que tem coisas que nós não percebemos, mas Deus, ele vai trabalhando de uma forma especial. E nesse próximo louvor, ele vai dizer acerca Jesus te ama sim. Esse louvor aqui vai ser rodado logo em seguida aqui. Ele vai mostrar, Jesus te ama sim. Às vezes nós esquecemos daquilo que o Senhor Deus fez por nós. Às vezes nós esquecemos o que Deus já fez por nós. E queremos tantas coisas para o hoje, para o agora, esquecendo o que Ele já fez por nós. Então nós estaremos rodando esse próximo louvor, Jesus te ama. E eu quero então aqui convocar você, nosso amigo ouvinte. Nesta noite de hoje nós teremos um abençoado culto aqui no templo sede da Igreja Assembleia de Deus. Aonde fica localizado, tá, essa igreja? Então aqui próximo à Cotrijal, abaixo da Cotrijal, à direita aqui, quem desce, então, sentido o centro, à direita fica localizada nossa igreja, ou melhor, aqui em frente ao Latinha, pega a esquerda aqui, ou quem vem do centro, voltando para Vila Cis, pega a direita aqui na frente do Latinha, você vai estar encontrando o templo da Igreja Evangélica Assembleia de Deus, tá? Na direção, pastora Denilson e sua esposa Esther. E hoje nosso trabalho, então, nós temos juntamente conosco da cidade de Novo Hamburgo, evangelista Maicon Marques, que estará ministrando a palavra do Senhor a partir das 7 horas e 30 minutos, ou melhor, 19 horas e 30 minutos hoje à noite, tá? Um abençoado culto às 19 horas e 30 minutos. Evangelista Maicon Marques estará ministrando a palavra do Senhor. E você é nosso convidado para receber uma bênção de Deus sobre a tua casa e sobre a tua família. Amanhã, às 18 horas e 30 minutos, às 6 horas e 30 minutos da tarde, então, nós temos também um culto público da Igreja Assembleia de Deus aqui localizada, então, na Avenida Jordão Pinto da Silva, número 241. Você é nosso convidado para receber uma bênção da parte de Deus. Talvez tua casa está turbulenta, teus negócios não estão dando certo, tua vida está amargurada, cansado, oprimido, a tua rotina tem te afadigado. Valorize o teu tempo. Vá até a igreja, venha receber uma bênção da parte de Deus. Tá, se eu recebi a bênção, vou embora e tô abençoado. Tem bênçãos que nós temos que cultivar. Cultivar a bênção na nossa vida, nós temos que ter hábitos, nós temos que ter mudanças de atitudes e são bênçãos que elas não são passageiras, mas ela produz grandes frutos, tá? Jesus te ama, esse próximo louvor, e é um clipe então da Esther e Stephanie, duas meninas que trouxeram essa melodia linda.

Programa Voz da Assembleia de Deus. Esse foi o louvor Jesus te ama sim. Jesus, ele te ama sim. Esse foi o louvor que nós acabamos de rodar aqui. Talvez muitas pessoas questionam: será que Jesus realmente nos ama? Será que Jesus realmente se importa conosco? Tem pessoas que levam a vida por mera religiosidade. E a religiosidade nos traz e nos coloca em lugares onde Deus não quer que nós estejamos. Ele quer ter relacionamento de pai com filho. E às vezes nós, como filhos e filhos rebeldes, nós não queremos ter um bom relacionamento com o pai. E aí achamos que somos super-homens ou super-mulheres que decidem o que querem da vida e agem conforme é os nossos desejos, o nosso querer, e eu mando na minha vida e eu faço o que eu quero dela, e nos esquecemos que nós nos acordamos na manhã de hoje e podemos olhar para esse céu azul que se encontra em Fontoura Xavier, esse sol que irradia em meio a esse friozinho bom do mês de agosto, e nós podemos ver que Deus foi bondoso em nos dar a vida. Que nós estamos vivos não por um acaso, não por mera coincidência do acaso, mas porque ele tem um plano, e esse plano ele é perfeito sobre a minha vida e sobre a sua vida. Este próximo louvor, então, a nossa irmã tem contatado nós aqui, a irmã Verônica, e tem homenageado a Rosângela. Então, com esse louvor, só quero adorar. Este louvor vai falar de uma mulher ao qual ela viu como é lindo adorar a Deus. E adorar a Deus, ele não é algo superficial, é algo interior. Adorar a Deus é você não apenas por palavras, mas dentro do teu coração tu revelar a Deus que tu o adora. E o adora em espírito e em verdade. Porque não adianta você adorar e não ter verdade na tua adoração.

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E já deixamos o nosso abraço e logo mais o louvor que nós vamos estar rodando aqui, tá? 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Então deixamos o nosso abraço para cada um de vocês sintonizado nessa programação, lembrando também que nós temos os aniversariantes, então nós temos a irmã Maria Cabral, que está de aniversário no dia de hoje. Então nós deixamos esse louvor de Jair Pires aí em homenagem ao seu aniversário. Comemore, você às vezes não tem... Ah, não vou comemorar o meu aniversário. Comemore. Hoje é o teu aniversário.

programa Voz da Assembleia de Deus. Deixamos o nosso abraço a cada um dos irmãos sintonizados nessa programação. Agora, a partir das 14h30, os nossos irmãos e amigos da São Roque da Vipau. Então, hoje, um abençoado culto ali, a partir das 14h30. Também nós temos ali os nossos irmãos da linha Carrapicho. A linha dos Djula, mais conhecido como linha dos Djula, nosso abraço, irmão Pedro, os nossos irmãos ali, a todos os irmãos, então, ali da linha dos Djula, ou Carrapicho, uns chamam de Djula, outros chamam do Carrapicho, aí esses dias me disseram assim, chama dos Djula, porque o Carrapicho é muito grande, então nós queremos deixar o nosso abraço a todos os irmãos ali, sintonizados nessa programação, aos nossos irmãos da Picada Silveira, vai o nosso abraço, também aos nossos irmãos da São Roque da Vipau, também aos nossos irmãos lá do Três Pinheiros, a irmã Antoninha, os seus filhos, se não me falha a memória, são Soares. Nosso abraço aí pra eles, que sempre disse assim, ó, manda um alô que nós temos sempre ligado na programação. Então vai ser próximo louvor aí, vai pra vocês, estão sempre ligados nessa programação. Um abração pra cada um de vocês, aos nossos irmãos também lá do São Miguel, que tem mandado mensagem aqui pra nós. Que Deus abençoe a vida de vocês. Também o nosso irmão, amigo Rodrigo Macena tem mandado aqui um alô aqui para nós. Deus abençoe. Nós vamos estar rodando esse louvor aí para vocês. Aos nossos irmãos aí da Picada Casa Grande, um abraço. Aos nossos irmãos ali da Canga Quebrada, vai um abraço aí também para o vosso elevo espiritual, esse próximo louvor. Aos nossos amigos e irmãos também aqui da Crespane, aqui da Vila Tana também, os nossos irmãos, Candinha, aqui da Vila Vaz, o nosso abraço, sempre o Joel Lucas está ligado na programação, vai o nosso abraço a todos os seus amigos e familiares também, nós queremos deixar o nosso abraço. E esse louvor aqui, que ele vai estar falando acerca de um tema muito importante, então você vai estar ouvindo este louvor, Alma Cansada. Nossa rotina às vezes deixa nós vivermos uma vida cansada. Por que ela está cansada? Ouça este louvor.

0: alma cansada, confia em Deus e somente no seu amor.
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0: Então aqui nós queremos então fazer leitura de um texto bíblico. E olha só, esse texto tem por título então João 1 e o verso de número 12. Que ele vai dizer da seguinte forma, tá? Mas a todos quanto o receberam, deu-lhes o poder de serem feitos filhos de Deus, aos que creem no seu nome. Olha que interessante, esse texto ele vai dizer o quê? Ele vai falar, mas a todos quanto receberam, deu-lhes o poder de serem feitos filhos de Deus. Todos nós, como seres humanos, nós fomos criados por Deus. Somos chamados de criaturas de Deus. Fomos criados por Deus, nos tornamos criaturas. Mas Jesus, o seu Filho, ele diz que todos o quanto receberem a Jesus como único, suficiente Salvador da sua vida, deu-lhes o poder de ser chamado filho de Deus. Se até então você é criatura, você não conheceu a Jesus, você não o aceitou como seu único e suficiente Salvador da tua vida, você é criatura de Deus. Você foi criado à imagem e à semelhança de Deus. Você foi criado segundo a vontade de Deus. Mas você não é filho de Deus. A palavra de Deus nos diz, mas a todos quantos receberam, deu-lhes o poder de serem feitos. Olha só, quando nós recebemos a Jesus, ele nos dá o poder de sermos feitos filhos de Deus, aos que crerem em seu nome. Quando fala-se em crer em Jesus Cristo, não falamos de religiosidade nem de placa de igreja, mas nós falamos que Jesus ele tem que ser o centro da nossa vida. Nós não podemos compartilhar a nossa vida com outro Deus. Há um Deus no céu e na terra, há um Deus que criou todas as coisas, há um Deus que determinou a vontade dele sobre a minha vida e sobre a tua vida, e ele nos deu o direito de sermos chamados filhos de Deus através de Jesus Cristo. Por isso que Jesus diz, eu, somente eu, sou o caminho, sou a verdade, sou a vida. Ninguém vai ao Pai senão por Jesus. Não há um mediador entre Deus e os homens a não ser o Espírito Santo de Deus e a Jesus Cristo. Ele é o mediador entre Deus e nós como seres humanos, como criaturas de Deus. Nós somos criados por Deus, mas nós só podemos ser chamados filhos de Deus quando nós o aceitamos. E nessa tarde eu te convido, aceite Jesus como teu único e suficiente Salvador. Declare a ele, passa a ser filho de Deus. Passa a ser filho de Deus, não por mera coincidência do acaso, mas porque você escolheu ser chamado filho de Deus. Você é especial e Deus ele tem um plano na tua vida. Não pense que você é apenas algo que o vento leva para onde for, mas você é chamado filho de Deus. Que a graça, que a bondade, que a misericórdia de Deus esteja sobre teu lar, sobre tua casa. E nós encerramos o programa Voz da Assembleia de Deus. Que a bondade de Deus esteja sobre a tua vida. E talvez você está na tua casa aí cansado, amargurado, oprimido, afadigado. Deixa eu lhe dizer, nos contate, chama o pessoal da rádio aqui. Você quer uma visita do pastor na sua casa para orar pelo teu lar, para orar pela tua casa, pelos teus negócios? Chame. E a palavra de Deus diz, de graça recebei, de graça dai. Não tem custo, não tem valor, tá? Não tem valor, isso não é custos. Mas a bênção de Deus sobre a tua casa, ela é a maior alegria, tá bom? Então hoje à noite nós temos um grande abençoado culto a partir das 19 horas e 30 minutos. Amanhã, a partir das 18 horas e 30 minutos. E esse culto estará ministrando a palavra em ambos os dois dias. Missionário, então evangelista, que vai estar ministrando a palavra do Senhor para nós nesses dois dias. Fico esse louvor, Folha Seca. Que Deus abençoe a vida de cada um de vocês. Fique na paz do Senhor Jesus.

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1: Pratique atividades físicas como parte da rotina diária. A atividade física consiste na iniciativa de se movimentar, de acordo com a rotina de cada um. Você pode, por exemplo, caminhar, dançar, trocar o elevador pelas escadas, levar o cachorro para passear, cuidar da casa ou do jardim.
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3: Então, daí, turma, a gente fica por aqui. Lembrando que amanhã tem Clube do Bailão do Sabiá, hein? A banda Só no Bailão, Adelardo Farias, hein? Amanhã à noite, hein? 19 horas. Vamos lá com o programa Show da Vida. Depois, até às 5. Tá bom? A todos vocês, um super final de semana. Vamos lá?
4: Suzana Talgatti.
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4: Salva aí o número oficial aí do Show pela Vida, que é o 549-9988-8300. 549-9988-8300. Beijo pra você, Su. Como é que tá com a gente, rapaz? É a Fátima Dré. Muito boa tarde, sou a Fátima Dré do Bairro Atlântico. Quero participar do sorteio desse sábado e pedir se vocês mandam parabéns pra minha filha Maria Eduarda, que está, segunda-feira, estará falando, fazendo 6 aninhos. E olha só, Maria Eduarda, parabéns pra você nesta data querida, muitas felicidades e muitos, muitos anos de vida. Ela pediu pra gente tocar a música Só Uma Canção, da banda Barbarella. Quem tá com a gente, tá por aqui também, é o Márcio da Rosa. Quero participar do sorteio, Márcio da Rosa. Salva aí, Márcio, 549-9988-8300. E olha só, tem recado de um grande amigo da gente, rapaz, o Antenor, da banda Céu e Cantos, estão viajando e acompanhando a gente, e o Antenor mandou um recado bacana pra gente. Muito boa tarde, Antenor, meu amigão.
5: Alô, Magali, alô, Guerrude, alô, ouvintes do Show pela Vida. Aquele abraço para todos vocês, do Antenor do Céu e Cantos. Temos aqui em Toledo, Paraná, curtindo todos vocês.
4: Grande abraço, nosso querido amigo Antenor, rapaz. Quantos e quantos bailes a gente fez junto com o Antenor, com o Céu e Cantos. Um beijo no coração e bom trabalho para

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6: 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E olha só, gente, tem mensagem do nosso querido ouvinte que está sempre sintonizado com a gente, o meu querido irmãozinho Tony Cardoso. Muito boa tarde, Tony.
7: Buenas tardes, tudo bem contigo, meus queridos? DJ Rude, Prof. Magali, eu espero do fundo do meu coração que sim, ser forte não é nunca sentir medo, é continuar caminhando mesmo quando o coração treme. A coragem não elimina os obstáculos, ela apenas lembra que você é maior do que todos eles. Uma ótima e abençoada tarde de sábado a você, DJ Rude, Prof. Magali, e claro, a todos os ouvintes do programa. E roda aí na programação a música Guardanapo. Forte abraço, meus queridos, e tamo junto sempre, para o que der e vier.
6: Grande abraço, Tony Cardoso. O Tony me mandou um videozinho da onde ele está lá na chácara dele, rapaz, que lugar lindo. Tony, você tem o paraíso, um beijo no coração, meu querido, vai curtir aí, ó, Guardanapo.

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0: E olha só, gente, temos os amigos do Roupa Véia, Prof. Magali. Roupa Véia.
1: É isso aí, nós temos os nossos amigos, o Fabito, que entrou em contato conosco, né? Então vamos ouvir aí
0: o recado deles primeiro.
1: O recado deles.
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0: É, essa música é linda demais, hein? A rapaziada caprichou, hein, Magali? A música é Não Brinque com a Paixão. Vamos ouvir.

0: E aí, prof. Magali, que música bacana, música linda, os nossos amigos do Roupa Véia, rapaziada.
1: É isso aí, nosso amigo André Esquenato, lá de São João da Artiga, né? Nosso apoiador também do grupo Panela Véia, não, Roupa Véia, né? Roupa Véia, olha só, tem o Roupa Nova, agora Roupa Véia, né?
0: Grande abraço para esse trio maravilhoso, todo sucesso do mundo aí, rapaziada. Contem com a gente para fazer a divulgação do trabalho de vocês aí. Roupa Véia de São João da Artiga.
1: Não brinque com a paixão. É. E olha só, estão fazendo sucesso aí no sul do mundo, né? Sul do Brasil e sul do mundo. É bailão, né, Rudy?
0: É bailão, meu filho, como fala o nosso
1: isso
0: querido
1: daí,
0: amigo.
1: Isso daí, vamos ouvir e vamos lá fazer aquele sucesso, não brinque com a paixão. E aí, no final dessa tarde, vamos ouvir novamente a música e vamos fazer show, né? Show aí no Show Pela Vida com os nossos amigos Roupa Véia.
0: Roupa Véia, rapaz, é um bonito nome, né? Roupa Véia.
1: Vamos pegar pra valer aí, não brinque com a paixão dos nossos amigos, o trio do Roupa Véia e o nosso amigo André Esquenato. Aquele abraço e vai pegar pra valer, né, Rudy?
0: Bora pra cima, conte com a gente aí, rapaz. Olha só, aqui a alegria nunca sai do ar.
1: Isso daí.
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0: Quem está sintonizado com a gente, nosso querido amigo Gilberto, olha só que bacana a mensagem. Muito boa tarde, DJ Rudy. Estamos sempre na escuta durante a semana e o final de semana também. Sou muito seu fã, Gilberto Yamarenko. Grande abraço, meu queridão. É sempre maravilhoso receber uma mensagem maravilhosa igual a essa. Quem está com a gente também é o nosso querido amigo Rodrigo Faé. Estou na escuta do seu programa e quero participar do sorteio do bairro Cristo Rei.
1: E quem está conosco é a nossa amiga Rosane de Gerônimo. Estão sempre na escuta do programa, ela e a netinha Laura, que quinta-feira completou 3 aninhos. E ela já sabe que é bom, o que é bom desde pequena, junto com a vovó, escutando o programa Show Pela Vida.
0: Que coisa linda! Quem tá com a gente também, olha só, muito boa tarde, coloca o Arthur dos Santos no sorteio e toca uma música especial para ele. Claro que sim, todas as músicas são especiais para você, Arthur dos Santos.
1: E também está conosco lá no loteamento Bem Morar, tá pedindo O Sabor da Uva. Os nossos amigos aí, a Clamair.
0: Olha só.
1: Vamos mandar um abraço também para o nosso colega que está ouvindo lá no centro, o Gustavo. E tem mais gente ouvindo lá no escritório, né?
0: Grande abraço para vocês aí, rapaziada. Ótima tarde. Muito boa tarde, DJ mais querido nosso Erechim. Saudade dos velhos tempos maravilhosos que alegravam nossas noites. Se possível, toca uma música antiga de bandinha. Abraço. E Iva, Três Vendas. Ah, Iva, um beijo no coração, minha querida.
1: Está conosco também o Gian Santos. Obrigado pela audiência. Aquele abraço, Gian.
0: Muito boa tarde, sou a Fátima Adré do bairro Atlântico. Quero participar do sorteio deste sábado e pedir para você mandar os parabéns para minha filha Maria Eduarda, que segunda-feira estará fazendo 6 aninhos. Maria Eduarda, parabéns para você nessa data querida. Muitas felicidades e muitos anos de vida.
1: Também está conosco a Vera. Obrigado pela audiência, Vera.
0: Muito boa tarde, gostaria de participar do sorteio. Renato Cibulski, estamos sempre na escuta e ouvir a música Bela Loirinha dos Atuais.
1: Leandro de Lima, obrigado pela audiência. O Leandro também está ouvindo o programa com toda a sua família no Petit Village.
0: Muito boa tarde, já na escuta, manda o... Limpando a casa e escutando seu programa que é 10. Quero participar do sorteio, a Janaína.
1: Cristiano de Lima.
0: A Nayara.
1: Cristiano de Lima também na escuta, obrigado pela audiência.
0: Muito boa tarde, tudo bem? Quero participar do sorteio. A Marisete de Barão de Cotegipe, um grande abraço aos meus queridos amigos de Barão de Cotegipe, em especial ao meu cunhado que tem o mercado Casa Nostra lá em Barão de Cotegipe.
1: O Renato Cibulski está sempre na escuta e está pedindo a música Bela Loirinha.
0: Muito boa tarde, meu nome é Luciano, gostaria de participar do sorteio. Boa tarde, sou aqui a Luísa Trentin, quero escutar a música Peão Todo Tatuado. Olá, sou o Valdir, estou ouvindo em soledade o programa da minha amada Stephanie e a minha outra amiga Andressa. Roda aí Prime, a música da banda San Marino. Abração a todos aí do programa, um grande abraço, é sempre maravilhoso ter vocês aí de Soledade sintonizados com a gente. Muito boa tarde, Mari e Amir, queremos ouvir a música Apartamento Vazio. Quem tá com a gente também é a Cletissa Doschi, Iraci Ferrari, Antônio Anzanello, obrigado, Grace Soares, grande Rudy. Ah, rapaz, aqui no bairro Boa Vista, curtindo Show pela Vida, toca aí o Sabor da Uva, vamos programar para vocês.
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0: 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E olha só, gente, tem ouvinte pedindo música no programa, rapaz, e é sempre o meu querido amigo Laurindo da Rosa, aquele chimarrão topetudo, coisa mais linda. Fala aí, seu Laurindo.
8: Boa tarde, meu grande amigo DJ Rude, o Laurindo aí, estamos na tua escuta aqui no São Vicente de Paulo. Se puder dar música, Barquinho de Ouro, a gente agradece, meu querido. Estamos aí no São Vicente, o solinho, bom hoje, o sol. E me coloca no sorteio, meu querido. Sempre na escuta, que o chimarrão tupi tudo quando tu fala. Valeu, meu querido. Um abraço.
0: Grande abraço, seu Laurindo. Quem tá com a gente também é o nosso querido amigo Claudemir Noronha, lá do Morro da TV.
9: E aí, DJ? E aí, tudo bem?
0: Certo, boa tarde,
9: Noronha, aqui do Morro da TV, viu? Me bota no sorteio aí também. Tô mexendo na minha obra aqui, viu? Sim. Toca uma música aí pra mim aí. Toca uma música aí. Que música pode tocar aí? Uma música sonzeira mesmo aí. Da Ana Castela aí. Da Ana Castela, pode ser uma bem chonadona aí. Então manda aí, que eu tô aqui, ó. Tô no coro aqui, né, cara? Tô no coro aqui.
0: Grande abraço, Claudemir Noronha.
7: É isso aí, estão ouvindo o Show pela Vida também, os nossos ouvintes, o Alberi Ferreira. Estão sempre ligadinhos no Show pela Vida. Também a Kátia Rosa quer participar dos prêmios de hoje. Tá pedindo a música Portal do Sul, Beijo Caramelo. Também está ouvindo o Show pela Vida, fazendo faxina. a nossa ouvinte Clarice Cardoso. Ô, Clarice, saudade de você por aqui, Clarice. Também o Clinilson da Luz, quer participar do sorteio de hoje.
0: E olha só, a gente pediu do ouvinte Barquinhas de Ouro e também a Bela Loirinha por aqui.

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0: 5:49.
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1: Isso aí, amigo Rudy, mais ouvinte chegando conosco aqui no Show pela Vida. Muito boa tarde, sou a Elisângela Andreoli, do bairro Petit Village. Estamos em família, ligados no Show pela Vida. Abraço ao amigo Rudy, a Prof. Magali, ótimo sabadão. Também chegando conosco aqui, olá, boa tarde. Quero oferecer o programa para o meu filho Pedro e para o meu esposo Volmir. É a Graciela Munari. Também está conosco a Geni. Boa tarde, bom final de semana a todos. Também a Carla de Erechim quer participar dos prêmios. Gostaria que tocasse a música Guardanapo. Bom sábado para todos. Mais gente chegando por aqui, boa tarde, a Edith de Medeiros, sempre na escuta, gostaria de participar do sorteio também. O Alberi Ferreira, boa tarde, quer participar dos sorteios, é fã do nosso programa. Também está conosco

0: escuta do programa. Mais gente chegando por aqui. A Kátia Rosa, olá, boa tarde. Roda música da banda Portal do Sul. Boa tarde, obrigada pela mensagem. Quero participar do sorteio. Um grande abraço a Dejanira Goretti da Costa.
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0: 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E tá direto de Barão de Cotegipe, Júlia Talgatti Balestrin. Então, lá de Barão de Cotegipe, estão ouvindo o Show pela Vida. Aquele abraço.
1: Grande abraço, meus queridos amigos aí de Barão de Cotegipe. 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

0: Valeu!
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0: E temos mais ouvinte aqui conosco, Rudimar Zic.
1: Ô, Tocaio.
0: Isso daí, obrigado pela audiência, querido. E vamos lá, também estamos a Geni. Geni, obrigado pela audiência, querida. Tem mais gente ouvindo aqui, ó. Boa tarde, na faxina e ouvindo o show pela vida. Quero ouvir uma dos atuais. É a Dejanira Costa que está ouvindo o show pela vida.
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0: E sabe quem tá ouvindo? O nosso amigo Tiago, lá da Agro Tiago, do Chato Gaúcho Centenário. Aquele abraço, né?
1: Grande abraço, Tiago. Bom demais ter você sintonizado com a gente. Quem tá com a gente também são os queridos amigos lá de Paulo Bento, Prof. Magali. E isso, rapaz, tem dinheiro que a coisa não compra, né? Um grande abraço pra vocês, meus queridos amigos aí de Paulo Bento.
2: Tudo bem? Me bota no sorteio ali dos brindes e manda um abraço pra todo o pessoal de Paulo Bento aí, que tem ouvindo o show pela vida.
1: Grande abraço, meus queridos amigos aí de Paulo Bento.
2: Boa tarde, tudo bem? Me bota no sorteio ali dos brindes e
1: esse merece um falar duas vezes, né? Um grande abraço, meus amigos aí de Paulo Bento.
0: Isso aí, Rudi. Também vamos mandar um abraço ao nosso amigo Paulo Cavalete, das organizações Cavalete.
1: Grande Cavalete.
0: Isso daí, organizações Cavalete, do sul do mundo para todo o Brasil, né?
1: O homem tá dominando o sul do mundo, hein?
0: Isso daí, aquele abraço para você e para toda a família.
1: É bom demais ter vocês com a gente. Vamos curtir aí três músicas atuais. Também Corpo e Alma e também o trio com Wilson do Agito, Sabor de Uva, a música sensação do momento.
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1: Vai.

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3: E olha só, nosso querido amigo Testolin.
4: Boa tarde, Rudi. Ô, oh, meu amigo.
3: Tudo
4: meu
3: certo,
4: irmão.
3: Amigão?
4: Como é que tu tá aí? Você é do. E a profe Marga. Tudo certo aí?
3: Tudo certinho.
4: Tô toda tarde escutando vocês aí. Essas músicas loucas que vocês botam. Agora eu vou fazer um pedido especial, se tu puder botar.
3: Você pode pedir,
4: eu
3: sempre.
4: Eu agradeço. Se não puder botar, também eu agradeço, meu irmão. Um beijo no coração aí, um bom final de semana ali. Fio de cabelo, se tu botar pra nós escutar. Eita, nós! Mano velho, esse cara é o cara. DJ Rudy e Som Misura, meu. Este é nós. Aquele abraço, DJ.
3: Grande abraço,
4: Testo. Desculpa da brincadeira aí. Um beijo no coração de você e fica com Deus aí.
3: Obrigado, meu amigo Testolin, que bacana. A gente colocou de fundo a música, né, prof. Magali?
5: É isso aí, Rudy. Estão conosco também o Rodrigo e a Joyce. E estão pedindo a música Brilhação Travesseiro Encharcado. Também está pedindo Em Cima de Uma Só Lajota, a Sônia Castilho de Davi Canabarro. E mandando aí um abraço a todos os ouvintes. O Aldir também está ouvindo e está pedindo a música. Está pedindo para participar do sorteio. E mais gente chegando por aqui. Boa tarde, a Percelina Fabiana Pesuti Piran. Gostaria de participar do sorteio também. Não disse da onde que é, né? Mas, enfim, todo mundo participando aí do Show Pela Vida.
3: Falar em Show Pela Vida, vamos curtir aí a música dos nossos queridos amigos do Roupa Véia, Magali.
5: É isso daí, o Roupa Véia, Não Brigue com a Paixão, sensação do momento.
3: Bora ouvir, então.

0: 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Olha só, gente, a Rosane está com a gente. Muito boa tarde, Rosane.
1: Boa tarde, tudo bem aí para vocês? Gostaria de participar do programa e do sorteio. Se for possível, coloque uma música aí da preferência de vocês, porque todas é boa. Um grande abraço, um bom final de semana para vocês aí. Sou do bairro Paiol, me chamo Rosane.
0: Grande abraço, Rosane, meus amigos do bairro Paiol. Sintam-se abraçados pelo show do Show pela Vida.
2: E vamos lembrando então aí novamente a agenda do Céu e Cantos, né? Nosso amigo Antenor. Hoje, dia 22 de agosto, sábado, no Clube Olímpico em Toledo, Paraná. Dia 23 de agosto, domingo, no Clube Costa Oeste Medianeira, no Paraná. Dia 28 de agosto, sexta-feira, no Sítio Novo Catanduva, Santa Catarina. Dia 29 de agosto, sábado, na Chácara Kopalski, em São Miguel do Oeste, Santa Catarina. Dia 30 de agosto, domingueira do Shopping, no Centro de Eventos, em Mariópolis, Paraná. E vem aí, dia 5 de setembro, sábado, jantar do Macarão, na linha 7, Rio Toldo, Getúlio Vargas, aqui pertinho, né, Rudi?
0: Verdade.
2: Rio Toldo, todo mundo convidado, então, com Céu e Cantos, no dia 5 de setembro. Tá aí a agenda dos nossos amigos.
0: Do Céu e Cantos.
2: Morena Misteriosa.
0: E é verdade, a gente vai agradecendo desde já os amigos da Rádio Guarita de Coronel Bicaco, os amigos sintonizados da Rádio Planeta de Miraguaí, Rádio Cristalina de Ibiaçá, Rádio Cultura de Arvorezinha, os amigos da Rádio Cultura de Anta Gorda, Rádio Cultura de Fontoura Xavier, Rádio Butucaraí de Soledade, Rádio Regional de Cacique Doble, Rádio Amizade de Davi Canabarro e todos que estão sintonizados através da Rádio Virtual FM, Profi Magari.
2: É isso daí. Também queremos, com muita gratidão, agradecer especialmente aquele timaço de patrocinadores que fazem acontecer o Show pela Vida. Camilo Partes, distribuidora de autopeças.
0: Elevato Materiais de Construção.
2: Mar-

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0: Esse é o timaço de vencedores que fazem acontecer o Show pela Vida.
1: A gente só tem a agradecer aos nossos patrocinadores, porque sem eles não estaríamos aqui ligados e conectados com você. Olha, no sábado que vem teremos sorteio, né, Prof. Magali?
0: É verdade. Sábado que vem nós vamos fazer aquele sorteio importante para agradar os nossos queridos ouvintes.
1: Nossos ouvintes merecem, sempre merecem, tudo de melhor. E olha só, gente, que a paz encontre espaço no seu coração e que a esperança nunca falte nos seus dias. Que a gente possa sair daqui com mais amor, mais compreensão e vontade de fazer o bem. Cuide de quem está ao seu lado, valorize os pequenos momentos e lembre-se, às vezes, uma palavra amiga ou um simples gesto de carinho pode transformar o dia de alguém. Que Deus abençoe você e sua família. Um grande abraço e até sábado que vem com o Show pela Vida, Prof. Magali.
0: É isso aí. Vamos pintar a nossa vida da cor que a gente quiser. Seja feliz, que Deus nos acompanhe todos os dias da próxima semana. Com muita saúde, que Deus dê o brilho no coração de cada um. Uma boa semana a todos nós.

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3: Hora certa.
4: 5:01.

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1: Alimentos que causam celulite e que devem ser evitados. Atenção você que se preocupa com a celulite. Todos nós amamos essas refeições de fast food, mas elas são a pior coisa que podemos ingerir para acabar com a celulite. Esqueça-os então ou coma de vez em quando. Outros alimentos que causam a celulite e devemos evitar são aqueles que contêm açúcar. Então, nada de sorvete, refrigerante, doces, chocolates e outros. O pior é que são muito viciantes, né? Então, é melhor não tentar abandoná-los, pois vai cair em uma terrível tentação e não deixará de comer nenhum deles. A retenção de líquidos favorece o aparecimento de celulite e comer alimentos ricos em sal ou adicioná-lo ao alimento contribui para isso. Nada então de batatas fritas, queijo processado, molhos e outros, tá? O álcool é um grande inimigo da pele e não só porque cria as condições ideais de toxicidade no organismo para causar a celulite, mas também porque a pele em geral é prejudicada.
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4: Hora certa.
5: 5:20.

0: Ame, acredite, pense, grite, sonhe, conquiste, lute, batalhe. Tenha força, tenha foco, tenha fé. Sorria e agradeça a Deus por mais um dia.
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3: Hora certa.
4: 5:39.

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2: Hora certa.
3: 5:57.

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1: Alimentos congelados ou enlatados. Priorizar os alimentos congelados, como aquele mix de legumes, pode ser uma alternativa para não ficar sem no dia a dia. Já alguns enlatados são opções interessantes também para preparar diversas receitas, desde sanduíches a saladas. Vale ficar de olho nas quantidades de sódio e equilibrar o consumo no dia a dia.
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2: Hora certa.
3: 6:16.

0: deixe que as pessoas te façam desistir daquilo que você mais quer na vida. Acredite, lute, conquiste, confie em Deus e seja feliz.
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3: Hora certa.
4: 6:33.
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0: Hora certa.
3: 6:52.

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1: Como o álcool afeta os músculos? Muitos dizem que o consumo de álcool não afeta em nada em seus treinos. Por isso, vale a pena mencionar um estudo que mostra um pouco de como o álcool afeta os músculos, sim. Os participantes passaram por uma rotina de exercícios rigorosos e fizeram 3 testes. Durante o primeiro, com os participantes em uma recuperação nutricional ideal. No segundo, com uma nutrição carregada com proteínas, mas com o consumo de álcool. E finalmente, se fez a mesma rotina, com álcool, proteína e carboidratos. O resultado principal diz respeito à síntese de proteínas musculares, ou seja, quanto músculo está sendo criado para recuperar o dano do exercício e abrir caminho para os músculos maiores e mais fortes.
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5: Hora certa.

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0: 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Tenha força, tenha foco, tenha fé. Sorria e agradeça a Deus por mais um dia.
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3: Hora certa.
2: 7:28.

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1: Hora certa.
2: 7:46.

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1: As mulheres entre 25 e 64 anos devem fazer o exame preventivo ginecológico a cada 3 anos. Tão importante quanto fazer o exame é saber o resultado e seguir as orientações médicas. As mulheres com 40 anos ou mais devem se submeter ao exame clínico das mamas anualmente. Aquelas que estiverem entre 50 e 69 anos devem ainda realizar a mamografia a cada 2 anos. Em caso de alterações suspeitas nas mamas, a mulher precisa procurar um médico.
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3: Hora certa.
4: 8:05.

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0: Uma pessoa sem motivação é como um barco sem leme. Navega sem direção e jamais atracará em porto algum.
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3: Hora certa.
4: 8:23.

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3: Hora certa.

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1: Pratique atividades físicas como parte da rotina diária. A atividade física consiste na iniciativa de se movimentar, de acordo com a rotina de cada um. Você pode, por exemplo, caminhar, dançar, trocar o elevador pelas escadas, levar o cachorro para passear, cuidar da casa ou do jardim.
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4: Hora certa.
5: 9:01.